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9: Você sabe o que realmente aumenta o retorno de uma campanha de marketing? Não é só investir mais, é investir melhor. Hoje, a tecnologia permite direcionar anúncios para públicos muito mais específicos, considerando localização, interesses e comportamento de consumo. Na prática, sua campanha deixa de aparecer para quem não tem interesse no seu produto e passa a alcançar pessoas com mais chances de se tornarem clientes. Mas não basta alcançar a pessoa certa. O contexto em que a sua marca aparece também faz toda a diferença. No NSC Total, por exemplo, essa segmentação acontece em um ambiente de conteúdo confiável e altamente engajado, ajudando as marcas a tornar suas campanhas ainda mais eficientes. 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
14: Atlântida, essa é a rádio das nossas vidas, a melhor vibe da FM. Uma ótima noite pra você, muito boa noite pra você que tá ligado no sábado em toda a rede Atlântida, Santa Catarina. 10 horas da noite é a vez da música eletrônica entrar de vez na nossa programação. Em parceria com o Green Valley, um dos melhores clubes de música eletrônica do mundo. A partir de agora, eu, arroba TT Trevisol, vou estar por aqui nas próximas 2 horas, colocando o que há de melhor aqui. E hoje é a vez da gente receber o brasileiro que virou um nome grande lá fora. Grande nome do techno, o cara se chama Victor Ruiz, começou ouvindo rock, metal, ganhou o primeiro baixo com uns 9 anos, passou pelo Psytrance, caiu no techno e hoje toca nos principais festivais do mundo como Tomorrowland, Lollapalooza, mora em Lisboa, tem o selo dele, Volta, e acabou de lançar o seu primeiro álbum da carreira. 20 anos de estrada para chegar nesse grande disco e a gente vai ouvir essa fera na programação do nosso Green Valley Station de hoje. Então aumente seu volume, fique bem à vontade, porque música eletrônica da boa com qualidade começa agora com Victor Ruiz.
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0: Música eletrônica de qualidade na programação aqui da Atlântida. Essa é a rádio das nossas vidas. Victor Ruiz no nosso Green Valley Station. E esse nome a nossa pista já conhece. Victor já tocou no Green Valley em 2026. Mais de 10 mil pessoas na frente dele. E ele mesmo diz que foi uma volta pra casa. E agora, pra você que tá ligado aqui na programação, o que vai rolar no próximo evento do Green Valley? 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Vamos pro show do intervalo? Na sequência, tamo de volta com mais música eletrônica, com mais Green Valley Station, aqui na Atlântida, a rádio da sua vida.
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0: Atlântida, essa é a rádio das nossas vidas, a melhor vibe da FM. Um ótimo sábado pra você, você que tá chegando agora aí, você que tá ouvindo Atlântida aí, você que escolhe e transforma Atlântida como a rádio da sua vida, seja aqui em Santa Catarina ou no Rio Grande do Sul, a partir de agora, fazendo aquela conexão, o nosso Green Valley Station está de volta, chegando com mais música eletrônica de qualidade pra brilhantar a sua noite aí de sábado, pra você que tá fazendo seu esquenta, pra você que já tá no giro, né, pensando qual é a boa. Apoia o seguinte, aumente seu volume porque hoje a gente vai conferir uma grande fera brasileiro, o cara que virou uma grande referência no tecno. Ele se chama Victor Ruiz, o cara que já passou pela pista do Green Valley, já fez sua apresentação, uma verdadeira volta para casa, e hoje vai apresentar mais uma sonzeira, com certeza. Antes de começar o set dele por aqui, você já tá ouvindo aí no fundo, né? O Victor tava fazendo uma música sem plano, uma faixa atrás da outra, até que a esposa dele, a tal Andra, que também é DJ e produtora, olhou aquilo e falou: você tá fazendo um álbum? Levou 2 anos, o disco ia se chamar Outra Coisa, mas acabou virando Victor, que em inglês significa vencedor. Então bora aproveitar essa sonzeira, bora ouvir essa fera. Aumente seu volume, nosso Green Valley Station está no ar com Victor Ruiz.
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Atlântida, essa é a rádio das nossas vidas, 7, gravado ao vivo na pista quente do Green Valley, para você sentir um pouquinho do que foi Victor Ruiz do começo ao fim, tecno pesado, sem perder a melodia. E se você já era fã do que eu tô falando, com certeza conhecer um pouquinho mais do trabalho do cara a partir de hoje. Lembrando que todo sábado é assim, o melhor da música eletrônica passa por aqui. Muito som de qualidade, as novidades mais quentes do Green Valley. E falando em novidade, já anota aí, 5 de setembro, Max Styler no Green Valley. 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Bom, era isso. Eu, @TT Trevisol, vou ficando por aqui. Desejo a você um belo final de semana aí no Rio Grande do Sul, você que está nos ouvindo aqui em Santa Catarina, enfim, sul do Brasil, tamo junto. Sábado que vem tamo de volta com mais um grande nome da cena eletrônica nacional e também da cena eletrônica mundial. A gente se fala, até mais!

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20: ATL DJ Weekend. No ar para todo o sul do Brasil, aqui nas ondas da Rede Atlântida. Muito boa noite para você, seja muito bem-vindo. Eu sou a roupa Guza Noto. Agora começa a trilha sonora oficial do seu final de semana aqui nas ondas da Atlântida. A gente vai tocar muita sonzeira, inclusive você pode participar comigo no @ATLDJOficial. Pra gente começar de sons, eu vou disparar por aqui Tame Impala com Dracula.
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Justin Bieber com Daisies na versão remix aqui do Ater DJ. Pra gente fechar o primeiro bloco de músicas, eu sou arroba Guzanotto, vou tocar a saideira por aqui, vou pra um breve intervalo comercial, mas depois eu volto com mais uma hora de som direto. Você que tá sintonizado com a gente, participando também no arroba Ater DJ oficial, pede seu som, siga por aí que a gente ainda vai tocar muita música. Pra fechar este bloco, Harry Styles com American Girls.

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7: Vamos chegando para fechar com o último bloco, mais uma edição do ATL DJ Weekend para todo o sul do Brasil, aqui nas ondas da Rede Atlântida. Eu sou o @Guzanotto, muito obrigado pela sua parceria e pela sua companhia. Siga participando com a gente também no @ATLDJOficial. Bora começar mais uma horinha direto com a novidade de Tame Impala e a faixa Drácula.
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0: ABCDFU versus Body High na versão exclusiva do Ateli DJ pra gente fechar mais um bloco de sons e fechar essa edição. Muito obrigado pela sua companhia e pela sua parceria. A gente segue na programação da Atlântida de segunda a sexta e também online direto no arroba Ateli DJ Oficial. Uma ótima noite pra você. Muito obrigado pela sua parceria e companhia. Até mais.
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0: Aí, mas subiu, hein, Jorge?
1: Subiu. Estão dizendo que tá 15 pés, terral.
0: E olha essa praia, que beleza.
1: Que beleza, que sereia, maravilha.

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14: Você sabe o que realmente aumenta o retorno de uma campanha de marketing? Não é só investir mais, é investir melhor. Hoje, a tecnologia permite direcionar anúncios para públicos muito mais específicos, considerando localização, interesses e comportamento de consumo. Na prática, sua campanha deixa de aparecer para quem não tem interesse no seu produto e passa a alcançar pessoas com mais chances de se tornarem clientes. Mas não basta alcançar a pessoa certa. O contexto em que a sua marca aparece também faz toda a diferença. No NSC Total, por exemplo, essa segmentação acontece em um ambiente de conteúdo confiável e altamente engajado, ajudando as marcas a tornar suas campanhas ainda mais eficientes. 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
6: 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Continua sendo TV aberta e gratuita. 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
4: Atlântida, essa é a rádio das nossas vidas, a melhor vibe do FM. Um ótimo domingo pra você, muito bom dia, Santa Catarina. Bom dia pra galera que gosta da boa música, você que vem desde cedo acompanhando aqui a programação da Atlântida. Agora é aquele momento diferenciado. Eu, arroba TT Trevisol, tô chegando pra te fazer companhia e, é claro, apresentar mais uma edição do nosso Atlântida Feelings, que a partir de agora vai apresentar mais um dos momentos marcantes do nosso Atlântida Celebration de 2026. 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Hoje é a vez da gente relembrar o show do Vitor Clay, um artista aí que também conquistou o Brasil, né? Tem músicas que combinam perfeitamente com a vibe da Atlântida e, é claro, transformou o festival em uma grande festa. Então aumente o volume. Se você perdeu o nosso Atlântida Celebration de 2026, fica tranquilo que, com certeza, no ano que vem tem muito mais. 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

o seguinte, esse é nosso momento. Abraços laterais, filas de abraço, filas de abraço. 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
1: Ei! Vamos adrenalizar. Quem é que quer subir no palco com a gente?

Eu vejo vocês, tem uns caras malucos ali, velho. Ó, essa música tem uma missão. Essa música tem uma missão. Todo mundo abaixa aí, Atlântida Celebration. 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

0: mais agradecer.
1: Música boa na programação da Atlântida, essa é a rádio das nossas vidas, que show, que energia e que lembrança especial. E assim foi a apresentação do Vitor Clay no nosso Atlântida Celebration de 2026, uma retrospectiva apresentada pela Siri Empreendimentos. Eu, arroba @TTTrevisol, te agradeço pela companhia em mais uma bela edição do Feelings, lembrando que domingo que vem tem mais um grande artista, mais histórias e mais música boa para a gente reviver os momentos que com certeza se tornaram especiais. Bom, era isso! Grande abraço a todos! Vamos ficando por aqui com o nosso Feelings. Lembrando que depois do show do intervalo vem aí o Top 15. São as 15 músicas mais tocadas no mundo, as melhores, né? As mais pedidas, conforme a seleção musical da nossa audiência, tá bom? Valeu, grande abraço e até a próxima!
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19: Olá, olá, muito boa tarde de sexta-feira, amigo e amiga ligados na Atlântida, geração de conteúdo inteligente do sul do Brasil para o mundo inteiro. Estamos chegando com o seu Pretinho Básico. Somos a atração da sua tarde de sexta-feira. 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Eu já vou apresentar o nosso convidado. Galera na live já está enlouquecida, porque ele tá aqui com a gente hoje, o nosso querido Carioca. Fala aí,
20: fala, Fede. E aí, maluco? Tamo aqui, mano, que alegria. Cadê aplausos?
21: Vamos,
20: Carioca. Olha, não tá no celular ainda.
21: Pra cima deles, cara. Tamo pra cima.
19: Já tô vindo. Já chegou pedindo biscoito. Já deram biscoitinho pro Carioca, né?
22: Vamos providenciar. Buscar uns biscoitos Zezé pro Carioca.
21: Biscoito Zezé, que eu gosto muito. Eu tô vindo tanto ao Rio Grande que eu tô aprendendo a falar igual vocês. Vá, cara. Biscoitinho, biscoitinho bacana, cara.
19: Esse teu óculos é meta? Tu tá gravando, Carioca?
21: Eu não
19: tá
21: tô gravando, não, mas eu tava até achando estranho. Eu tava tocando Anitta Baker. Eu falei, caralho, a rádio tocando Anitta Baker não era o óculos. Eu viajei.
19: Não, era o óculos, era tu ouvindo ali. Não. Aqui a gente tava ouvindo outra coisa no Discorama, nosso programa de flashback. Ô, Carioca, que bom que tu tá com a gente. Carioca vai estar hoje na Amrigs, 8 da noite, botando pilha.
21: Botando
19: teatro
21: pilha.
19: Da Amrigs. Tem ingresso ainda, Carioca?
21: Tem ingresso. É Blue Ticket.
19: Tem 600 ingressos ainda.
21: Blue Ticket, não, pô, a galera.
19: Tô brincando, né, cara? Já deve estar lotado, óbvio.
21: Não, vamos lotar.
19: Blue Ticket, ingresso no Blue Ticket pra ver o Carioca, que não tá sozinho. Tá com o nosso querido amigo e parceiro, Nego Joe. Aí, salve. Nego Joe, como é que tá, irmão?
23: Pô, morrendo de saudade de vocês, cara.
19: Querido, cara, saudade de ti também.
23: Tô direto com ele lá em Floripa.
19: É verdade.
23: Né? Já é florianopolitano.
19: Exatamente, querido.
21: Ele acha que querido. É, né?
19: Nego? Não. Acha que é. Já tenho, gaúcho, né? Eu já tenho manecard, Fetter. Eu tenho filha manezinha. Manecard. Já ganhei Manecard, entendeu? Demora um tempo. Boa tarde, Alexandre Fetter.
21: Boa tarde, Porazinho. Que pena que eu não tô aí pra te ver, te abraçar.
19: É uma pena. O teu abraço faz falta.
21: É verdade.
19: Faz falta. Do amigo. 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Fala aí, meu querido Vini Moura.
22: E Alexandre? É tá, irmão? Tá tudo certo, tudo lindo, o dia tá bonito, tá ensolarado, coisa boa. Você
19: também tá bonito aí, pô, com esse tom sobre tom aí.
22: Os pastéis, bege, né? Marrom. O famoso tom pastéis.
19: Eu olho, tem um também. Tom sobre tom maravilhoso aí, cara.
22: Ah, obrigado.
19: Bonito, tu não viu a calça.
22: Estiloso.
19: Como qual é a cor da calça?
22: A calça é pastel também.
19: É pastel.
22: É um begezinho.
21: Como é que é o nome daquele carnavalesco, Fetel, que tem aí no Rio?
19: Qual deles?
21: Aquele. Meu amor, está muito lindo.
22: Milton Cunha.
21: Está incrível. Olha só a cartela de cores. Eu adoro um cacau 70 com pistache. Olha que delícia.
19: nosso cacau 70.
21: Com pistache. É, hoje tá uma delícia. Adoro chocolate com pistache. Fica uma delícia.
22: Tá na moda, tá na moda.
21: Tá na moda.
19: Que maravilha. 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Rafael Gomes está posta à mesa para o Pretinho de hoje.
22: É isso, fala, Alexandre. Boa tarde. Boa 100%. Tarde. É isso aí.
19: Boa tarde. 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Aqui nos destaques do Pretinho, já vamos avisar hoje, nós vamos usar e abusar do carioca, né, cara? O cara que tem um monte
21: de coisa. Aê, molecote, tamo aí. Ó, já tô com pão de mel, hein? Já tô com pão de mel. Já
19: vai, esse aí, aí tu veio muito. Pô, os caras gostam de ti mesmo, hein? Se te der o pão de mel, é bom.
22: Esse é concorrido, esse é concorrido. Não veio pra qualquer um.
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19: As fichas, carioca.
21: Tem que mandar a caixa lá em casa.
19: Vamos falar um pouquinho do teu podcast com o Bola, cara.
21: Isso.
19: Tem levado um monte de gente bacana pra caralho lá, hein?
21: Exato, sempre.
19: Como é que tu conseguiria elencar, assim, sei lá, as 5 entrevistas mais bacanas que tu já fez?
21: Cara, eu adoro...
19: Quanto tempo de programa? 5 anos já?
21: 5 anos, completamos. Legal, 5 anos. Né? Pretinho tá com quanto já?
22: 20 ano que vem.
21: É isso aí, mano. É. Já estamos um quarto. Você vê, passa muito rápido, né,
19: muito
21: velho?
19: Muito rápido.
21: Cara, é muito
19: rápido.
21: Louco isso. É.
19: Ainda bem que a gente tá envelhecendo com dignidade, né, Carioca?
21: Cara, ó, eu gosto muito do Mussão. Você tem que trazer ele aqui, cara. O Mussão.
19: Tá claro ligado? Que eu conheço o Mussão, o dia que o Mussão tiver
1: aqui. Pode dizer. Pode dizer.
22: Fenômeno.
1: Pode dizer.
22: Ele é muito engraçado.
21: É, cara. Eu gosto muito dele. O Zelezinho também é muito bom. Cara, os Manioto foi lá recentemente.
19: Os Manioto foi lá, foi muito legal.
22: Duas horas só falando de carro, os Manioto. Nós tiramos
19: onda. Juntou os Manioto e o Bola, porra, ferrou, né, cara?
21: Porra, juntou
22: só carro, velho.
1: Carro e uísque. Duas horas. Carro.
21: Daqui também foi o Badinho, o Colono também é muito sangue bom.
19: Também.
21: E eu adoro aquele moleque que é do Inter, eu esqueci o nome dele agora.
19: O Gil. Também. O Gil Lisboa. Gil Lisboa foi também. Teteu Severo foi, Teteu Severo?
21: Não me recordo.
19: Acho que não. Então não foi.
21: Acho que não. O Cris Pereira, porra.
22: A Evangélica foi recentemente.
21: Cara, a Evangélica é boa, hein?
22: É boa pra burro.
21: Ela é muito boa. Me chamou de macio. Falou que eu sou um homem macio.
19: Tá, mas isso é bom ou é ruim?
21: Não sei, falou que eu sou macio.
19: Macio é soca fofo, tipo
22: isso? É soca fofo.
21: Não, é nem soca fofo.
22: É sim.
21: Eu acho que o macio é o cara do Renegade Beach Tennis.
22: É, o famoso comfort.
19: Então, por aí. O menzinho, tipo Menzinho.
22: Tipo Falso Carvalho.
21: Menos.
22: O cara
21: menos.
22: Do Quid.
21: Eu não sou esse cara, eu sou de São Gonçalo, irmão. Aprendi na criminalidade, pô.
19: Não, criminalidade.
21: Aprendi
19: São
21: na
19: Gonçalo,
21: criminalidade.
19: Carioca.
21: São Gonçalo é terra de Marlboro, sabia disso?
19: Tu tá louco, cara, é sério. Peguei uma praia esses dias ali, um troço maravilhoso, classe 3A.
21: Não.
22: Foi São Conrado.
21: Eu vou dar uma dica.
19: Não, eu tô confundindo com São Conrado. Sabia, verdade.
21: Você faz o seguinte, você vai no Uber, você bota assim, Praia das Pedrinhas.
22: É outro santo.
21: E vai aí curtir tuas férias, depois você me fala.
22: São Gonçalo tem... Se tu voltar, tu fala.
0: São Gonçalo tem a música do Seu Jorge lá, exato, né? Morando em São Gonçalo, você sabe como é.
21: Você sabe como é. Só pra quem mora lá.
19: Você
21: entendeu?
19: Sabe como é.
22: Tem muito entrega, famoso, né, de São Gonçalo, né?
21: Cara, tem Altair Veloso, tem Bismarck, tem Vini Júnior.
22: Bochecha, não é?
21: Bochecha. Tem uma galera, Cláudia Leite.
22: Cláudia Leite?
21: Cláudia Leite só nasceu lá.
22: Nasceu e saiu, né?
21: Não, nasceu...
19: Achei até que era baiana, Cláudia Leite.
21: Não. Ela só nasceu. Mãe passou mal, nasceu em São Gonçalo.
22: Percebe-se que ela só nasceu mesmo.
19: Nós temos uma colega aqui que também nasceu em Belfort Roxo e veio pra Porto Alegre. Daí,
21: morar
19: em
21: Canoas. Quem que é?
22: Amanda Schenkel.
19: Amanda Schenkel.
22: Nossa gestora é carioca de
21: fé. Ah, ela é de Belfort Roxo? Como é que ela conseguiu chegar até aqui?
22: Acho que é família, eu acho.
21: Ela conseguiu sair da imigração de Belfort Roxo?
19: Faz tempo.
0: Faz tempo que ela vem.
19: Imigração de Belfort Roxo é muito bom.
21: É porque tem um lugar que tem você não consegue, um raio que você não sai. Entendeu?
19: Tá louco. Que loucura. Mas o Rio de Janeiro, cara, apesar dos pesares, a gente tava falando fora do ar aqui agora há pouco, né? De uma certa violência crescente, galopante, continua lindo. A paisagem do Rio de Janeiro e as pessoas, especialmente as de bem, né, cara? As pessoas que não roubam, que não assaltam, que não matam, essas pessoas do Rio de Janeiro são maravilhosas.
0: E como é encantador o visual do Rio de Janeiro, porque eu tava falando com o carioca aqui, Feta, nós temos coisas em comum, mulheres manezinhas. Ah, mulheres é? Manézinhas, é.
2: Eu sabia que a mulher carioca era de Catarina.
21: É, é mané, tá vindo pra cá também.
0: E
21: mané,
0: o carioca tem ido muito a Floripa, né? E Floripa tem uma beleza similar ao Rio, mas é quando tu chega no Rio, tu vê assim, não, peraí, cara, o Rio é,
21: é bizarro.
0: Bonito demais, velho.
21: É muito
0: mesmo Floripa sendo espetacular,
2: a extensão,
0: né?
2: É outra também, né?
0: Não, é incrível, maior, é o relevo dos os morros, os caras.
21: O desenho, né? O desenho, a geografia mais louca.
0: É verdade, cara. É mais assim, exuberante.
21: É tipo assim, deu uma cagada geológica muito grande, entendeu? Pra ficar isso aí. Como é que o pão de açúcar brota do nada? No meio da água brota um...
0: Isso!
21: Um seio perfeito.
0: É verdade.
21: Muito louco. O silicone de 200 ml e outro de 70.
2: E do outro lado lá, os dois irmãos também, né? Uma coisa muito maluca.
21: A Pedra da Gávea é linda também.
2: A Pedra da Gávea.
21: O Morro do Corcovado, onde fica o Cristo. Cara, você conhece o Mirante Dona Marta?
0: Aham, onde foi gravado lá o acústico do Nath Roots.
21: Exato. Tem que conhecer, Feto, porque ele fica entre...
2: Pô, eu não sei se eu conheço, cara. É que também é tanto
21: lugar, vai.
2: Tantas vezes que eu já vi.
21: Pede dia, pro Caveirão te levar. Não, não é pro Caveirão te levar, mas assim, é um lugar... É. Dá pra ir. É um lugar que fica entre o Corcovado e o Pão de Açúcar, assim, dá pra fazer altas fotos.
22: Imagina o Feto com mototáxi.
21: Não tem como.
22: Não vai.
21: O Fetter é macio.
22: Tem cenas que eu não consigo imaginar. É o Fetter com mototáxi.
2: De mototáxi, só se eu for pilotando a moto e o cara for atrás fora da moto.
21: Vai passar pro gringo facinho, né? Você ainda tá naquele style.
22: Passa.
21: Você ainda tá naquele style O'Conan ainda?
2: Qual o style Conan?
21: É, meio Conan, o bárbaro.
2: Assim,
21: você tá meio com style barba, cabelão.
0: Não, acho que não. Ele tá mais bárbaro agora.
21: E o Nego Di, quer dizer, Nego Joy tá aqui.
0: Opa!
22: Opa! É uns guris, Nego Joy.
0: Ah, tem uma rifa!
21: Tem uma rifa pra nós aí ou não?
2: O Nego Joy é o teu Viola Man. É o teu Viola Man.
0: Ele fica cara, como é que surgiu essa. O Nego Joy já contou pra gente lá em Floripa, mas eu não me lembro da história, porque eu moro em Floripa e eu acabo esquecendo as coisas.
22: O cheiro.
0: É, como é que começou essa parceria de vocês?
2: Informação.
0: De tocar e fazer do Nego fazer um som contigo, o Carioca.
23: O Carioca tinha um personagem só, né, que era o Lulu, né?
22: Só fala mais pertinho.
0: Fala mais pertinho.
23: O Carioca tinha um personagem musical que era o Lulu Santos e onde ele chegava, ele chamava o músico local, né, Carioca? Era mais ou menos
21: isso. Aí em Balneário.
23: Balneário ele me chamou e eu falei, Carioca, cara, me dá a data e o local e eu tô contigo. E aí a gente, pô...
21: O entendimento musical foi imediato. Aí eu falei, cara... Que eu pegava cada praça, velho. Teve cidade que eu tive que tomar o violão da mão do cara.
22: Ah, não dá.
21: É sério?
22: Não dá.
21: É, não, tava nesse nível. E eu falei, porra, cara, não dá pra. Porque assim, qual que era a minha ideia? Fazer uma parte musical e convidar um músico local.
0: Isso,
21: pra legal. Prestigiar, sabe claro. Qual é? Criar vínculo com. Cara, mas eu peguei cada coisa, velho.
0: Sim.
23: É fogo. Aí em Camboriú a gente se conheceu e eu já era mega, né, fã desde a época do programa e tal. E aí a gente começou a fazer essa parceria. Eu falo, cara, o cara canta pra caramba, tá? É um baita músico.
21: Aí
23: e aí
21: ele
23: eu
21: que
23: falei,
21: tá falando.
23: Ô, Carioca, você tem que fazer algo musical. Ele falou, cara, vou fazer. E aí eu achei, esse é papo de Carioca, não vai rolar. Cara, um dia ele me ligou, Nego, vem pra São Paulo, vamos ensaiar que eu tô com uma peça pronta. E hoje a galera toma um baita susto, né, Carica, quando vai pro teatro, porque acha que vai lá ver uma parada só de humor, só de cidade, e se depara com um baita cantor, com um baita músico no palco.
21: Aí ele que tá dizendo, mas a gente bota pilha na galera, vou logo avisando.
2: Ou tu vai só na sensibilidade do radialista, porque o radialista ele acha que ele é vocalista em algum momento, né?
21: Cara...
2: Tu tocou tanta música,
0: ouviu tanta gente cantando. Tem uns que cantam em cima das músicas.
2: Tem uns que cantam em cima das músicas também, mas aí é velho já, né, pô? Aí tem
3: Ô, meu querido Feta, eu gostaria que você me respeitasse dentro da minha condição.
21: Não, cara, me preparei. Eu fiz fono, uma legal. Fono muito top, que é a Silvia
2: Mas
21: Pinho.
2: Mas aula de canto tu fez também?
21: Cara, eu fiz... A Silvia Pinho é uma fono tão absurda que ela meio que me condicionou.
2: Sim, claro. Porque ela trabalha com músico também, né, obviamente.
21: Sim, ela trabalha com os musicais, ela inclusive é do Seu Jorge também.
0: Uh-huh.
21: E ela me passou umas fitas, uns exercícios, e aí quando você vai cantar, você meio que acontece com a mecânica que você aprende na fono, entendeu? Então se você tem um pouco de habilidade, um pouco, você melhora...
2: Sensibilidade também, né?
21: Não, e você melhora muito a condição. Sabe, claro. Muito a condição vocal, mas isso é um trabalho com a fono que eu tô, inclusive, devendo. Preciso voltar
2: não
21: pra
2: pagou
21: dar uma.
2: Ela.
23: Não paguei. Eu pedi pro brother
2: o Pix.
23: Não pagou, eu pedi um Pix de um cara e acabou não acontecendo.
2: Não, mas o que que tu canta, Carioca? O que que tu canta no show?
23: Cara, Lulu...
2: Músicas tuas, tu compõe?
23: Não. Não é o show inteiro, é uma parte que eu faço musical. Pra poder ter a troca, que são personagens que eu tenho.
2: Oswaldo Montenegro.
0: Oswaldo Montenegro. Cara, eu falei pra ele quando ele entrou aqui no estúdio que eu vi esse corte essa semana.
2: Salvo aquele corte.
0: Aquilo, cara, é espetacular, velho. Aquilo é muito bom. Eu vi uma repetida às vezes.
23: Cara, aquilo ali foi uma zoeira com o Edu, porque a gente ficava falando, porra, galera, o bola, porra, odeio o Oswaldo Montenegro. E aí a gente começou a fazer coisa inusitada, não sei. Eu falei, ah, vamos fazer um Oswaldo Montenegro aí, zoando, né? Cara, o negócio virou ao ponto que um dia eu encontrei com ele no aeroporto. O assessor dele começou a olhar pra mim e rir pra cacete, velho. Eu não sabia onde enfiar minha cara, às vezes isso acontece.
0: Sim.
23: Já tive problema com o Arlindo Cruz, o saudoso Arlindo Cruz.
2: Uhum. É. Muito bom.
23: É porque eu chamei ele de Pai Galo. Era um pai de santo que tinha no Pânico, que era igualzinho a ele. Porque a gente foi entrevistar ele no Prêmio da Música aí no Rio. Aí eles estão me xingando do nada, velho. Fala aí, Arlindo Cruz, estou aqui. Ele fala, merda, cara. Aquele jeitinho dele. Eu, qual é, Pai Galo? Não enche o saco, parece o Pai Galo. Bicho, esse cara ficou puto, queria me dar porrada, beleza. É. Tô um dia no aeroporto, quem que eu trombo? Arlindo Cruz. Aí ele chegou perto de mim, eu falei, meu Deus do céu, vai dar ruim isso aí. Aí ele, deixa eu te falar uma coisa. Pai Galo é bom pra cacete, cara.
0: Ele se ligou depois.
23: Sim. E ele era gente boa, esse cara. É que ele tava puto que ele tinha perdido o prêmio.
0: Uh-huh.
23: O prêmio, sim, da, claro, música lá, lembra? Uh-huh. Sim, sim. Ele achou, claro, que ele ia, claro, ganhar e não deram o prêmio. Ele tava meio puto. Acho que ficou 4 horas lá, cantou e não ganhou nada. Aí eu peguei ele no momento ruim.
0: Ele tinha essa vibe porque tem uma história que quando a rádio era no outro endereço lá no morro, tinha as escadinhas. Yes. E aí ele, não sei por qual motivo, cara, que ele foi parar lá na rádio de tarde assim e botaram ele pra subir as escadas. Aí no fim das escadas ele, pô, queria matar o nego aqui nessa escada.
2: Ô, meu, vamos dar uma andada com o programa aqui, ô Carioca e Nego Joe, porque a gente tem pra botar.
0: Ó, o Nego Joe tá armado também, Fete.
2: Tá armado o Nego Joe também?
0: Ah, ele trouxe a viola.
2: Tá aí, pra fazer o Lulu. Tá certo. Daqui a pouquinho, então, vamos cantar Lua e Flor do Oswaldo Montenegro.
0: Vez com a banda. Bora,
2: e o Carioca.
23: Meu amante. Comendo pãozinho de mel da Zezé.
2: Muito bom, vamos dar nos destaques do Pretinho aqui, meu irmão. O Dapena não tá hoje. Onde é que tá o Dapena, hein, Gomes?
23: Que barbaridade, hein? Eu vi, o Rio tá cheio, hein, meu irmão? Tá chovendo, hein? Atenção, população de Porto Alegre. Olha que barbaridade, a chuva, meu irmão. Ainda bem que o dia tá bom, né, velho? Porque senão, velho, vindo do avião, velho. Deu, parece o balde entornando.
0: Tá demitido, gordo.
4: O Léo sai de folga um dia.
0: Um dia os caras botam o Carioca pra substituir.
4: O maior fenômeno do rádio gaúcho atual acaba de perder o emprego.
2: É que o Dapena do Léo Oliveira é maconheiro, cara. E ele é mais lento. O raciocínio do Dapena do Léo é mais lento, cara. É óbvio.
23: Isso é aquela canetinha.
2: Não é maconheiro, cara.
23: Agora essa boda, né, meu irmão? De canetinha.
0: Ah, ele tá.
23: Essa canetinha tá que moda, fede, canetinha sintética, aí, né, velho?
2: É.
23: Tá uma barbaridade,
0: hein? Ah, é foda, meu. Mano, é engraçado,
23: uma pique,
0: cara,
23: com maconha, não dá, né, velho?
2: Não tem como. 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Vamos mostrar pra nossa audiência, pro Carioca e pro Nego Joe, que estão com a gente no Pretinho hoje, o nosso Petinho Básico, que na verdade são dois. É a Paçoca, aliás, o Paçoca, que é o maior, e a Lila. A Lila, olha, é a menorzinha, ali, da raça Jack Russell, dos tutores Adriana Freire e Elber Jordão, Russo, que estão em Sydney, na Austrália.
0: Oh, tão bem demais. É outro céu, né?
2: Coisa linda, é outro céu, né, cara?
0: É outro céu.
4: Não, o céu daqui é bonito também. Tá bem bonito o céu de Porto Alegre. É,
0: não dá pra reclamar, hoje tá bom, né? Hoje tá foda. Hoje tá
4: coisa linda.
2: Verdade. É, não tando chovendo, tando com sol, céuzinho azul, verdade, solzinho.
4: Cara, eu fui nas margens do Guaíba hoje, que eu fui visitar minha cidade, né, Alexandre?
0: Tá cheio, hein?
4: Tá cheião o Guarujá.
5: Tá com alerta de...
4: Ah, tá
5: alerta
4: cheião.
5: De cheia.
21: Pô, eu vi do avião, Fettel. Ah. Eu vi que barbaridade, hein?
2: Comandante Apilton te mandou.
21: As casas com água no meio, meu irmão. É. Tá bem cheio, o rio tá transbordando quase, hein?
5: O pior é que tá, tem um
21: eu vi.
5: Um alerta na bacia hidrográfica de todo o Rio Grande do Sul. O rio Taquari, o rio Guaíba.
21: Tá bem cheio, hein?
5: E a gente tá com medo, pós-enchentes, assim.
21: Me senti no Pantanal, hein?
5: Tá quase isso.
21: Eu percebi. Ele fez a perna ali pela boca do rio. Né? A água tá descendo, né, velho?
5: Tá descendo.
21: De onde vem essa água, hein? Vem da serra, hein?
2: Velho, é muito bom.
21: Hein, velho?
4: Vem descendo, Rio Jacuí.
5: Rio Jacuí.
21: Mas tá bem cheio, ô Feto, tá bem cheio. Eu vi no avião agora, eu fiquei até um pouco assustado. Eu falei, cara...
4: Verdade.
21: Tá, cara, tô igual o Gaúcho, cara. Cara, tá bem cheio.
4: Bah, meu.
21: Mas tomara que...
23: Tá cheio a fu, né?
21: Vai ficar 3 meses sem chover agora pra baixar isso aí. Pronto. Tá decretado. Tá amarrado agora. Tá abençoado, amém?
2: Vamos torcer.
21: Agora, amém, tá amarrado.
2: O que nos resta é torcer, né? Confiar no que vão fazer pra resolver, nós não podemos, né? Então, nos resta é torcer. 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Tu tem bicho em casa, Carioca? Tem bichinho?
21: Olha, no momento não, irmão. Estamos morando sem, sozinho. Só bonsai. Só bonsai.
2: Sei, né, cara? E olhe lá. Né? Nosso ouvinte aniversário. Aniversariante é o Gabriel Moraes, ele é chefe de cozinha de Uruguaiana, tá fazendo 32 anos hoje, parabéns aí, Gabriel. Parabéns, saúde e prosperidade. Aniversariantes famosos, começando com a J.K. Rowling, a escritora J.K. Rowling fazendo 61 anos hoje.
5: A moça do Harry Potter.
2: Harry Potter. Ela mesmo.
4: Tá aposentada já, né?
5: Não, tá escrevendo.
4: Tá escrevendo.
5: Eu me aposentaria,
4: eu
5: social.
4: Também. Tá escrevendo. Eu também, já escrevi minha obra.
5: Obra tá aí, pra quem
4: não
5: quiser.
4: Mais.
5: Se não a autora mais bem paga do mundo, uma das.
21: Tu tá correndo atrás ainda, aqui, né, Porã?
4: Ah, eu tô na correria.
5: Ah, Alexandre,
21: não é autor, velho.
4: Não, eu não sou autor, mas eu já podia estar parado.
5: Mas, Alexandre, tu precisa escutar isso que o Porã viveu essa madrugada.
4: Não, Alexandre, eu atualizei uma piada. Eu atualizei uma piada hoje sobre a minha própria trajetória, que é a seguinte. Eu sempre contava uma história do Porã no posto de gasolina, com o melhor carro que eu já tive, né? E aí o cara olhava pra mim, e aí eu dizia... Aí o cara vinha, pô, tu parece o Porã do Pretinho Básico? Eu dizia, sim, eu sou o Porã do Pretinho Básico. O cara, capaz, o Porã com esse carrinho, né? E aí eu atualizei a piada nesta madrugada, porque eu vim no ônibus da meia-noite de Florianópolis. Ah, é? Pra cá Porra eu vim, naquele ônibus, peguei o melhor, o leito, uau, aquele cama.
5: Ah, uma delícia.
4: Né? Pra
5: uma
4: dormir, delícia, né? Que eu preciso dormir pra chegar, Berbão.
5: Gorro se escondendo.
4: E aí eu saio ali no restaurante do japonês, que eu fui fazer um xixizinho, e saí de capuz e tal, meio disfarçado, olhando
2: pra
4: meu...
2: Pra que disfarçar, pô?
4: Porque tava frio, Alexandre, era um moletomzinho.
2: Então não é disfarçado, não, é agasalhado.
4: Eu tava agasalhado, né? Sabe que eu já sou um senhor já de 54 anos. Claro. E aí, cara, eu pá, cheguei assim, daqui a pouco eu tô no celular, daqui a pouco eu olhei de canto de olho, tinha o Magrão me olhando, né? Eu disse, pá, o Magrão me reconheceu. Pá, o Magrão me reconheceu. E aí daqui a pouco, 3 horas da manhã, Alexandre, 3 horas da manhã. Não, daí o Magrão pega e começa a se aproximar. Eu disse, puta, o Magrão veio e se aproximou. Aí quando ele colou em mim, ele disse, desculpa, posso te fazer uma pergunta? Qual é o teu nome? Aí eu disse, pá, mano, tu quer saber se eu sou o Porã do Pretinho Básico?
2: Não, só queria saber o teu nome, porque tu deixou a carteira cair.
4: Não. Aí
21: é melhor.
4: Aí eu disse, sim, aí ele disse, quer saber se eu sou o Porã do Pretinho Básico, né? Sim, eu sou o Porã do Pretinho Básico. Ah, para, Porã de busão! Porã de busão, meu! Pra tu ver como é a realidade, boa, a nossa realidade.
2: Um homem simples, cara. Um homem simples.
4: Pensei que o Porã, pensei que o Porã é pelo menos um jatinho.
2: Aí eu falei, não, fantasiam, né?
4: Ele aí eu disse, nem todo mundo é carioca,
2: nem todo mundo é bola. Não, tu tá louco.
23: Jatinho, Porã, tem pouco, a gente não tromba, pegamos o ônibus diferente, né?
4: É mesmo, peguei um horário diferente.
23: E eu já olho pra ele, pra cara dele, já vejo um jatinho branco. Eu acho que é a cara dele.
4: É isso, é Tupê, né? A gente confunde as pessoas.
23: Cara, eu já olho logo.
4: Mas eu tô aí pra confundir, não pra explicar mesmo, loucura, cara. Mas essa foi boa. Às 3 horas da manhã, o cara é o quê? O porão de busão!
22: Mas isso aí ele vai ter que contar uma vez por semana.
4: Ah, meu Deus.
23: Quanto tempo de busão dá de Floripa pra cá?
4: 6 horinhas.
23: Ah, tranquilo. É um Rio de São Paulo.
4: Cara, bem dormindo.
23: O leito cama é maravilhoso. Só que aconteceu uma parada engraçada. Cheguei em Floripa e já tava dormindo, maravilhoso, conforto.
4: É que tu vem de Balneário.
23: Isso,
4: né?
23: Vem de Balneário. De Itapema. Aí, cara, chegou em Floripa, velho, eu dormindo. Eu e casca de bala. Eu falei, caralho, no alto-falante do ônibus todo, cara. E todo mundo queria parar a música. E acho que o cara botou a música no último volume, velho.
22: O motora tava se divertindo sem querer escapar.
23: Marcelinha.
22: Ele ligou o som só pra ele, não dormir, botou véio. Pro ônibus todo.
23: Bicho, foi foda.
4: Motora doidada. Mas
23: tirando isso, foi maravilhoso. Vocês vieram juntinho
4: no
23: busão?
4: Não,
23: foi no outro horário, mas foi foda.
4: Não viemos no mesmo.
2: Que dureza.
4: É. Deixa eu ver, Alexandre.
23: É a vida do radialista.
4: Não, não, mas eu posso continuar
2: aí,
4: a história.
2: É isso aí, as pessoas fantasiam.
4: Ô, Alexandre, cara. Eu vou continuar a história, assim, excluindo um detalhe. Tu sabe que eu tenho meu melhor amigo há muitos anos, tu conhece o holandês voador, o alemão Alex, né, que jogava bola com a gente. Aí eu disse assim, alemão, o negócio é o seguinte, alemão, eu vou chegar em Porto Alegre umas 5h40 na rodoviária, vou direto aí na tua casa fazer um cocôzinho, tomar um banho, e vamos tomar um café, porque eu não vou pegar o hotel, que eu volto já no ônibus da noite. Não, vem pra casa, vou fazer um chimarrão pra ti, pá, pá, pá. Chego eu 6 horas da manhã no edifício do alemão. Aí o porteiro atende. Bom dia, senhor. O que deseja? Por favor, o Alexandre aí do 803. Só um minuto. Olha, não tá atendendo. O senhor tem certeza? 6 horas da manhã, um frio em Porto Alegre, alemão. Aí eu ligo 10 vezes pro alemão e nada. Eu esperando na rua. Caraca. Tá louco, cara. Isso que é amizade, né?
2: E aí, mas o que aconteceu?
4: Aí aconteceu que eu tive que tomar café numa outra casa.
2: É melhor parar.
4: Eu acordei os guri.
2: Tomar café na casa dos teus filhos, né?
4: Meus filhos, exatamente. Não era planejado.
2: No primeiro lugar já, né?
4: Não, é que ia ser depois. Depois, né? E às vezes tem que esperar certas pessoas saírem. Entendeu?
22: Não foi possível.
4: Será certas pessoas
22: mas não
4: saírem.
22: Foi possível, não deu. Não o holandês não deixou.
4: Mas tá tudo certo.
2: É, que loucura.
4: Aí coisa boa estar em Porto Alegre.
2: Deixa eu te fazer uma pergunta muito íntima agora.
22: Vou até tirar a trilha.
2: Tu fez cocôzinho no teu antigo vaso?
4: Não, foi na padaria ali do bairro.
22: Não, ele foi
2: cara,
22: muito
2: bateu
22: bom.
2: Bateu um negócio no coração.
22: Seu amigo, seu amigo.
4: Isso aí, ele acha o quê? Tu vai ver quando tu voltar.
22: A linda vai ouvir. É.
6: Alexandre, ele fez pior.
2: Ah, não me diz isso. Não, quero ouvir. Vamos em frente, que ainda tem mais um aniversariante. É o Nivaldo Prieto.
23: Opa, Nivaldão.
2: Nivaldo Prieto, fazendo 61 anos hoje. Vovô Garoto, Fatboy Slim, outro Vovô Garoto, DJ, fazendo 63 anos.
22: Put your hands up.
2: Como é que é o nome dele? O Norman Cook, né? É.
4: Ah, sim, Norman Cook. O cara do House Martin.
2: Isso, exatamente.
22: Put your hands up, Thorburn.
4: E do Freak Power, né?
2: E
4: também.
2: Do Freak Power também, exatamente, porazinho. Wesley Snipes, o ator Wesley Snipes, fazendo 64. E tá numa prateleira...
22: Esse é foda.
2: Não, bem maior, bem mais alta que a do Denzel.
4: Não tá. Combinar. Desculpa, sabe, eu não? Discordo. Denzel tá numa prateleira mais alta, porém eles têm um filme que eu sempre cito quando Wesley Snipes faz aniversário.
22: Todo ano tu cita.
4: Todo ano eu cito, vou citar de novo. Que é aquele Mais e Melhores Blues, que é um dos primeiros filmes do Spike Lee. Que tem o Denzel, tem o Wesley Snipes, eles são instrumentistas de jazz.
22: Ah, os Avengers
4: eles,
22: dos Negrão.
4: E eles disputam umas garotas, entendeu?
22: Ali.
4: E é do caralho esse filme aí, cara.
22: É, os Vingadores dos Negrão. Os Vingadores dos Negrão, não tem ali? É difícil de buscar.
4: É ruim de buscar.
2: Zé Roberto Guimarães, técnico de vôlei, fazendo 73 anos hoje. Gigantão.
23: Devia unir, né, as duas seleções logo e vamos embora. Zé Roberto, abraço.
2: Hans Donner, o designer Hans Donner, fazendo 78.
4: É. Ele tá na Globo ainda? Acho que não, né?
7: Eu não sei da Globo, eu sei da Globo. Eu namorei a Globo Laser.
4: Faz tempo que sim, tu namorava a Globo Laser.
7: Por que todo americano faz assim, gostar do Brasil? For designer.
2: Muito bom.
8: Ele tem essa voz, né?
2: Tem.
8: Eu fiz o logo da Atlântida. Eu que fiz. Com a minha time de designers.
2: Muito bom. Estes foram os aniversariantes desta sexta-feira, 31 de julho de 2026. Vamos dar agora nos destaques do Pretinho aí. Lembrando mais uma vez, talvez você tenha ligado o rádio agora, não tá sabendo. Hoje à noite tem Carioca em Porto Alegre. O Márvio Lúcio, nosso querido Carioca. Com o Nego Joe, o tão quão querido Nego Joe, fazendo show na Amrigs, Teatro da Amrigs, ingressos no Blue Ticket. 8 da noite, botando pilha. Errei, Carioca, é isso aí.
23: Acertou, meu querido. Porra, 8 da noite, é só colar lá que vamos dar risada. Agora, prepare-se, porque a pilha é forte.
2: Aí, hein, quero só
23: várias ver. Com força, entendeu? Aí, a parada é sinistra, entendeu, meu irmão?
2: Que loucura, cara, que loucura. Eu até ia te fazer uma pergunta, mas nem vou.
23: Faça!
2: Não, não vou fazer, não precisamos.
22: Ah, fala. Tu tá nessas agora, velho.
23: Ah, não, Alexandre,
22: Eu gostaria de dizer uma coisa, eu sou IA, eu sou mau IA.
2: Tu acha que a ligação aqui... do... Tu acha que a ligação do Frota, ela foi real ou foi aquilo ali, foi...
23: IA, né? Porque eu vi uma outra pessoa fazendo a mesma coisa, então é tipo uma mensagem, como se fosse uma mensagem WhatsApp.
2: Sei.
23: Aí o
2: sei.
23: Cara, tem o toque, o cara. Alô? Alô? Entendeu?
2: Ah, entendi.
23: Ele armou pra cima. Mas o Frota é isso, né, brother? Ele é zoeiro extreme, né?
2: É zoeiro
23: extreme, eu acho que é isso aí. Tem que zoar mesmo, tem que tirar sarro. Tem que brincar, porque o Brasil não é pra fraco, meu camarada.
2: Não é.
22: E não é para amadores.
23: Não é para amadores. O fraco aqui tá aí recebendo de Bob.
2: E eu vou trazer um exemplo pra vocês agora. O Brasil não é para fracos e amadores. Coaches cobram R$15 mil para ajudar mulheres a reconquistar seus ex.
22: Ah, seus ex. Isso é muito ruim, porque tá tirando o emprego da cartomante. Da pessoa que botava o anúnciozinho no poste da cidade, traga o seu amor de volta, traga o seu amor de volta em uma semana, entendeu?
2: Estrago
22: seu amor. Eu discordo, que o coach tem que atuar em outra área.
23: Nesse caso, ainda é na China, só que já tem coach brasileiro querendo imitar.
22: Estão aplicando esse golpe aí.
23: Querendo imitar. O que que ele faz, tá? Ele pega uma mulher vulnerável, tá? E aí ele diz o seguinte: olha só, eu sei por que tu perdeu o teu marido. Eu vou te ajudar a reconquistar. Aí esse coach, ele cobra, de acordo com o que a pessoa tá disposta a fazer, pra mudar a vida da pessoa. Ele assume as redes sociais da pessoa, ele assume o visual da pessoa, ele assume o comportamento da pessoa, porque ele diz
22: que... É um casamento.
23: Que ele consegue fazer ela ficar atraente de novo pro ex. É. Então as mulheres chinesas estão pagando fortunas pra esses caras que estão assumindo a vida dela, e eles prometem 90% de chance de voltar pro ex. Só que aí, o que é que acontece? Os 10% que em tese não estão conseguindo, estão fazendo um barulho. Por quê? Paga uma fortuna, o cara muda a vida dela ali, tipo, ó, vamos mudar esse cabelo, vamos mudar a unha, vamos mudar a roupa, tua rede social aqui, ó, apaga, vamos refazer. Esse post aqui, tu tem que ouvir esse tipo de música, tu tem que andar com essas pessoas.
22: Tem coach pra tudo hoje.
2: A mulher aceita isso,
22: passivamente. Mas é que é aquela velha história, e paga. Né? Todo dia acorda no mundo... Verdade. Um otário e um esperto.
23: E as pessoas adoram escutar alguém que diga o que tem que fazer.
22: Não, e cada vez mais...
23: É só ir na terapia, pô.
22: Cada vez mais otário e
23: menos malandro.
22: Cada vez mais malandro.
23: Encantadores de jumento.
22: Mas aqui, cara, até falou da terapia. Lembrei que eu comecei a assistir uma série ontem. Não sei se já foi citado aqui, porque eu tô bem atrasado nessas séries. Falando a Real com o Harrison Ford, que tem na Apple TV. Cara, é espetacular, que é o terapeuta que começa a dar real pros pacientes, tá ligado? Diz assim, sabe o que tu tem que fazer? Tu tem que te separar do teu marido. Daí a mulher vai lá, se separa do marido. Daí tá o cara no jogo da filha ali, vendo a filha jogar e tal, não sei o quê. Aí vem o marido, vai lá e dá uma bomba no cara. Assim, o cara é tudo baseado, assim, numa metodologia muito mais realista, de tu dar mesmo na lata, assim, do cara. É isso que tu tem que fazer. Então, o terapeuta totalmente... Como é que é?
23: Sincero.
22: O sincero. Mais
2: serão. Poucas disso, ideias, né, Porã? O mais louco poucas disso ideias. É que o ser humano ele precisa desse apoio, né, desse suporte psicológico ou psiquiátrico para ter a coragem de tomar as decisões e as atitudes que ele sabe que ele tem que tomar.
4: Tu vê o Rafinha, né, que não tá aqui, louco, não, cara, pode se arrepender, se defender. O Rafinha, ele foi pra terapia para se separar.
2: Tipo, se separar. Por que foram juntos, né?
4: Sim, pergunta, a gente foi na mesma.
23: Por que a galera, assim, de verdade, nós somos do bairro da velha guarda, né?
4: É.
23: Né? Mas eu acho que hoje tá muito banalizado isso aí.
4: Um pouco.
23: As pessoas estão sem resistência, brother.
4: Tão mesmo.
23: Estão sem...
4: Tem muito disso.
23: Eu não tá legal, minha vida tá uma merda, eu vou me separar. Cara, se você tem filho... Pra que casou, então? Tô no caso, então ó, você que...
9: Você aí, que tá com a namorada pedindo, meu irmão, pra casar, tu mete essa pra dar uma esticada.
2: Não, mas aí eu acho que eu vou discordar, eu acho, cara, porque...
23: Você vai discordar?
2: Porque, cara, tá ruim, separa, velho.
23: Pô, então tá beleza, viva tá ruim, Calígula, então.
4: Mas é que tem que ter.
2: Ou vai ficar ruim pro resto da vida até piorar.
23: Mas qual casamento que vai durar? Nenhum, então. Então não casa, pra que casar?
4: É, como diz nosso amigo Darcy, né, lá de Floripa, né, o cara ser cinco minutos o que ele realmente é no casamento, ele já se separou.
23: Se o cara foi cinco minutos, que é,
4: por
23: cinco minutos.
4: Como é que é, por isso? Ah, eu não sou eu no casamento.
2: Como tu é, de fato.
4: Eu não sou eu no casamento, é claro. Casamento, por isso que eu tô a...
23: Um ex-tigre, né? Um ex-tigre. Eu tô começando a gostar de ver pessoas mais velhas, porque eu gosto de aprender com elas, né? Outro dia eu vi uma pessoa falando assim... Eu tô vivendo o melhor momento do meu casamento. O meu marido mora num apartamento, eu moro no outro.
4: É o sonho do Alexandre.
2: Tendência, é o meu sonho, e é o sonho da minha mulher também, na real. Primeiro que eu queria ter o meu próprio banheiro. Eu e o meu banheiro. Primeiro, não dá pra ter o meu próprio banheiro, que eu era o meu próprio apartamento. Melhor assim.
23: Né?
4: É, começa com o apartamento, que aí tu vai ter um banheiro.
23: Então é um namoro, né? Não é mais casamento.
2: Mas aí cada um com o seu espaço, né? Se eu não quiser guardar minha cueca hoje, eu vou deixar minha cueca ali durante uma semana.
4: Não quiser lavar, né? Não quiser lavar.
23: Se quiser receber umas gurias.
4: Se quiser receber.
2: Não, aí não dá.
4: Não, mas enquanto tá casado, não pode receber.
23: Não pode?
4: Não, mas aí tá casado, só morando em casa separado.
2: Não dá.
23: Aí o grande problema do relacionamento é que elas querem fazer as coisas bem nos dias, tipo, final de Champions League, final de Copa do Mundo, sabe? Parece, ó, vai ter faxina hoje. Mas hoje é final. Parece que elas escolhem sempre aquele dia, tá ligado?
10: Ontem tinha Grêmio e Bolívar. Nossa, os colorados que não vêm.
2: Como é que foi? O Grêmio passou?
10: O Bolívar classificou 1-0.
2: Não me diz isso.
10: É, o Grêmio está eliminado da Copa Sul-Americana para o
23: Bolívar. Eu quero agradecer Bolívar, meu pai, que me deixou essa herança maldita de ser gremista. Obrigado, pai. Valeu, hein?
4: É maldita mesmo.
2: Fiquei impressionado agora. Fiquei impressionado.
10: Sabe o que a gente fez no Bola nas Costas, ô Fetter? O Bolívar veio participar do programa com a gente.
4: Ah, boa.
10: O jogador
23: do Bolívar. Jogador do Inter. Capitão América do Inter.
10: Seus cretinos.
23: A gente trouxe ele.
10: Ele veio participar do programa.
2: Muito bom. Aliás, né? Não dá pra deixar de falar. O Bola nas Costas é o podcast de futebol e humor.
10: De esportes
2: mais ouvido no Spotify Brasil,
10: caralho,
2: cara.
10: É bem lembrado.
2: Muito obrigado a você por isso, porque pra gente é um orgulho, um motivo de muita alegria mesmo.
4: É verdade.
2: Ô, cara, tem mais um destaque aqui que eu acho que a gente precisa pontuar. Não dá pra deixar passar esse destaque aqui que o Gomes selecionou pra gente, que é a seguinte: a apresentadora cochila durante programa na TV.
4: Ah, qual era o horário?
10: Cara, era à noite. Era à noite. Cara, não era qualquer coisa, era na Fox, velho. Fox News nos Estados Unidos.
4: Programa americano.
10: No Tennessee, a Dominique Dillon, ela recentemente assumiu o telejornal da noite aos finais de semana.
4: Ah, mudou o horário do sono.
10: Exatamente.
4: Medicamentos,
10: de certo. Tem uma hora, a hora que divide a tela, ela acha que a tela foi pra colega dela. Ah. E ela dá uma fechadinha no olho.
4: Ah,
10: e a colega dela vai falando. E a cabecinha vai caindo. E a colega dela vai falando. E aí, cara, obviamente deram um cutucão nela, ela deu uma acordada antes dela voltar pra tela cheia. E aí, obviamente, viralizou. Ela falou: ah, gente, não me leva mal, eu tenho dois filhos pequenos. Não, me perdoem, não tá, me desculpem.
4: A gente é solidário com a apresentadora, claro, então. Claro, filho pequeno é falta de sono total.
10: É.
0: Não tem jeito.
11: Não, meu, ontem eu tava caindo pelas tabelas, né?
0: A gente tá vendo, tu tá agora.
11: Não, não, agora eu tô bem.
0: Essa não. Vida louca.
11: Se agora tu tá bem.
0: Porra, imagina ontem.
23: Não, ontem eu tava. Abraça meu batera que tem 2, cara. Me chutou
0: que
23: e acertou.
0: Tem 12?
23: 2.
0: Ah, ufa.
11: Porra, eu ouvi 12
0: também. Eu ouvi 12. O time tem que dar um abraço pro
23: o time deu uma. Como é que é? Uma chapoletada e 2 coelhos.
0: Ô, coisa linda. Gêmeos.
23: Coisa linda, Dinizeira.
0: Ô, Féter, tu não quer que o Lulu cante uma aqui no final do primeiro bloco?
2: Claro, Porazinho, claro que sim. Ô, aliás, Lulu, a gente pode fazer o seguinte, o Lulu pode cantar, o Nego Joe vai tocar e a gente vai agradecer demais logo depois disso a presença do Carioca e do Nego Joe, liberar os caras pra gente tocar a sequência da tarde da programação da Atlântida aí. Manda bala pra nós aí então, Carioca.
23: Ô, vamos. Primeiramente, Féter, agradecer esse programa que eu adoro, toda vez que eu estiver por aqui, pode contar comigo e eu também quero contar com vocês, porque
2: da mesma forma.
23: É um ambiente muito bom, um programa é impressionante, você tá no avião aqui andando, tá a galera, porra, você tava no Prebacra, tava no Pretinho, né, cara? É impressionante a repercussão que vocês têm aqui, a audiência.
11: Tu só avisa, tu não é convidado.
2: Só avisa quando
11: tu só avisa. Só avisa. A tua produção me falou, ó, dia 31 tá aí, eu falei, beleza, e cara, a gente esqueceu, tipo assim, tá, beleza, manda vir, aí hoje mandaram, é verdade, deu cara, porque, meu, não tem, tu vem, acabou.
23: É isso aí, casa, obrigado. Atlântida, uma rádio maravilhosa. Queria mandar um beijo pra toda Florianópolis.
11: Estamos aqui também.
12: Essa cidade que me adotou.
23: Eu tô meio lá, meio cá, Féter. Eu tô assim, mas obrigado, imagino, viu, meu irmão?
2: Imagina, devo sair, mas acho que eu lembro como é que é isso, cara, tá meio lá, meio cá.
23: É, eu tô esperando você aparecer lá no Ticaracatica, viu?
2: Pede pra Fernanda me chamar de novo, tá?
23: Tá bom.
2: Tamo junto.
23: Leva a rapaziada lá, leva o Vini também, leva aí, ó. Aqui você quer sentar lá? O Porã, você tá lá em Floripa?
0: Tô lá, tô te esperando também.
23: Eu tô por lá,
0: Ele mora no meu bairro lá, Féter, lá no Itacurubi.
23: Morando não, tô passeando.
0: Passeando. Entreguei que ele tá no Itacurubi, ele já mudou de endereço.
23: Não, Itacurubi mesmo. Tem medo não de falar. Tô andando a pé ali pela Nema e tal.
0: Ali é bom. Ali na padaria ali.
23: A doquinha.
0: É bom, né?
23: Pega a bicicletinha.
11: Olha o Manecard aí, tá rolando.
0: Bora. Daqui a pouco vai ter o Manecard também.
2: Um, dois, três, pô.

0: no Pretinho Básico e a viola do nosso querido irmão Nego Joe, hoje à noite na Amrigs em Porto Alegre, ingressos em Blue Ticket. Vá lá, vá se divertir, vá ser feliz com esse baita cara que é nosso amigo, todo mundo gosta. Velho, brigadão aí mais uma vez, tá? Um abraço.
1: Beijo, adoro vocês, viva Pretinho.
0: Tamo junto, show de intervalo, já voltamos.
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0: Sabrina Carpenter, Espresso. 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
6: Estamos de volta com o Pretinho Básico. Muito obrigado pela sua audiência, você que cola com a gente ao vivo todos os dias, aliás, de segunda a sexta aqui no Pretinho, 1h06 da tarde. Estava ouvindo agora durante o intervalo na ATL TV que nós temos reprises de vários shows de várias épocas do planeta Atlântida na grade da programação da ATL TV, que é o canal da Atlântida, o canal de TV da Atlântida no YouTube. E lembrei que hoje é aniversário do diretor de segurança do planeta Atlântida, o nosso querido Gustavo Kaleff, nosso general. Tá de aniversário hoje, nosso ouvinte aqui no Pretinho. Então eu quero mandar um baita de um abraço pra esse baita cara que cuida da segurança dos planetários. 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O que mais, Bebon, que a gente pode falar agora? Nada mais, né, meu irmão? Agora
7: eu preciso dar um recado aí, do Carioca. Ele deixou um recado que ele vai estar ainda em Bento e Caxias. Hoje ele está aqui na Rix e final de semana ele vai para a Serra. Sabadão Bento, domingo Caxias. Então a galera da Serra que está nos ouvindo no Pretinho também pode garantir o seu ingresso lá no Blue Ticket.
6: Muito bem. Então aproveita e sai votando aí, Rafael Gomes.
7: Ah, eu vou votar no Porã. A velha no estúdio, obrigado. E a história do busão, tu ganhou. É,
6: foi ótimo, também me pegou. E tu, Porãzinho, votas em quem?
8: Cara, eu ia dizer pra gente votar no convidado, né? Que arrebentou, arrasou.
6: Pois é, né, cara? É. Mas o convidado é outro, nem concorre, né?
8: Ele então vou votar em ti, Alexandre. Vou votar em ti, sentir falta do teu abraço.
7: Perfume, o perfume que ele não revela.
8: Eu sabia, o perfume dele dos anos 90 eram dois.
7: Chegou em meio.
8: Depois era o Fahrenheit, agora eu não sei. Né?
7: Não, chegou e-mail perguntando o perfume do Fetter.
8: Não, não é foda.
7: Não, eu juro pra ti.
8: Esse perfume...
7: Deixa eu ver se eu coloquei, acho que eu não coloquei.
8: Deixa pra lá.
7: Que é? Eu não coloquei porque o cara falou toda a tua vida no e-mail.
8: Ah, então
7: ele diz, o Fetter quer esconder o perfume, sendo que ele tá ele falou toda a vida do Fetter no e-mail.
8: É, o teu stalker. É, tá ouvindo o programa.
7: Não, era só dicas do programa. Ele falou no programa tal coisa, então a gente sabe tudo da vida dele.
8: É, mais ou menos isso.
7: Ele mostra no programa tal coisa, aí o perfume ele vai fazer o doce.
8: É o programa da vida real.
7: Vai fazer o cu doce do perfume.

0: mas é que ele quer exclusividade no perfume, entendeu? Ele não quer todo mundo usando óbvio, o cheiro dele. Não quer
1: todo mundo com
0: o
1: meu cheiro.
0: Ah, né, para aí. Não. Só um pouquinho. Que pretensão. Mas da próxima vez tu me dá um abraço que eu fico com o teu cheiro.
2: Combinado, tá Porazinho. Combinado.
0: Valeu.
2: Tá. Obrigado pelo teu voto. E tu vai votar em quem, Vini Moura? Tom Pastel.
3: Vou votar no Porazinho. Pra mim, a história dele é a minha história favorita aí nos últimos tempos.
1: Não, o café da manhã é boa também.
3: Ah, o café da manhã é boa.
1: Não, não, viu completo.
3: É que não dá pra ser.
1: Ele não viu completo, ele não viu completo.
3: Mas o Porã de Busão me pega.
1: O quê?
0: Porã de Busão?
1: Tá louco? Pensei que era jatinho.
4: O que as pintas pensam, né, cara?
0: Como assim, né, velho? Tá na hora de ajustar meu salário lá na empresa.
2: Que dureza. Aliás, vazou aí o nosso. Vazou o nosso. É. O nosso teto salarial aí. Vazou, não sei onde vazou aí. Alguém veio me falar aí. Pô, vazou quanto é que o comunicador ganha. É isso aí,
0: velho. Não, tá, o comunicador. Se o cara vê a realidade, cara, é muito pior. E aquilo ali é o bruto, meu.
3: Com algumas exceções, né, Alexandre? É com algumas exceções.
2: Com algumas exceções, exato.
3: Tipo, mas,
2: infelizmente, não tá pra nós. Aí é
3: pro centro do país. Eu, né?
2: Não,
3: os grandes.
2: Não, Pedernesto.
3: Os grandes nomes.
1: Como é que é teu salário, Negro?
2: Deixa eu te falar uma coisa, Pedernesto. Deixa eu te falar uma coisa.
3: Negro, né?
2: É. Negro, Ernesto, deixa eu te falar uma coisa. Uma coisa é o mercado, é tu achar que tu é grandão aqui nesse nosso mercado. Okay? Mas daí, se tu te comparar com quem é grandão no mercado de São Paulo e Rio de Janeiro, Berbão.
3: Mas aqui nós somos campeões.
2: Né, Berbão?
0: Nós estamos
2: campeões.
0: Vamos focar no que tá bom.
2: Ai, ai, ai. O meu voto vai em ti também, Porazinho. Porque essa do busão me pegou. Porazinho, então, é o craque do episódio. Obviamente que o Carioca e o Nego Joe nem participam, porque são muito legais. Hoje à noite, não perca então o Carioca em Porto Alegre, no Teatro da Amrigs. O Pretinho fica por aqui, mas vamos voltar logo mais às 6 da tarde. Volte conosco, um abraço. Boa tarde de sexta, bom fim de tchau.
0: Tchau.
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6: E olha só a dúvida do João. Doutor, tenho 30 anos e perdi totalmente meu desejo sexual por toda mulher que eu tenho envolvimento. Eu passei por um término de relacionamento de 3 anos e foi bastante traumático para mim com tudo que aconteceu. E tive recaídas com ela depois de algum tempo e percebi que só sinto aquele desejo extremo quando é ela e mais nenhuma. Já fazem 6 meses que a gente terminou, mas o meu desejo não voltou. O que eu posso fazer? Eu acho que essa questão do desejo que você tá contando pra gente é transitória. Pra alguns homens, é muito importante que o desejo esteja atrelado à questão do envolvimento emocional. Se você não está conseguindo se envolver emocionalmente bem com uma nova parceira por conta desse final mais traumático, talvez o desejo esteja em baixa por conta disso. O que eu sugiro? Talvez dá tempo ao tempo e ver se essa questão do desejo melhora à medida que você vai resolvendo melhor na tua cabeça a questão do término, do relacionamento anterior, ou se tiver muito difícil, muito complicado, eu recomendo que você procure uma terapia para tentar entender o que está acontecendo com você e como você pode lidar com esse término e com as novas relações. É isso aí. Dúvidas? Escreve pro @JairoBauerOficial.
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5: A televisão aberta está prestes a viver sua maior revolução desde a digitalização do sinal. Com a TV 3.0, você não vai mais precisar ficar procurando o número do canal. A experiência será parecida com a dos streamings, mas com uma diferença. Continua sendo TV aberta e gratuita. O grande diferencial é a personalização. Cada pessoa poderá escolher o que quer assistir, ouvir e até interagir com a transmissão ao vivo. Para as marcas, começa uma nova era de oportunidades. Com a chegada da TV 3.0, será possível falar diretamente com um bairro ou até com públicos diferentes assistindo ao mesmo programa. É o alcance da TV aberta com a inteligência do digital. 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

0: 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Quem levou a facada?
1: Duas moças estavam num barzinho conversando. Ah, uma delas perguntou: e aí, como é que foi a noite com os irmãos siameses?
2: Ah, não.
1: Ela perguntou: foi boa? Ela disse sim e não. Sem bagacirice.
2: Não, é.
1: Sem bagacirice.
2: Deu uma ali, né?
0: Se tu quiser, se tu quiser, se tu quiser mais momento como esse, vai lá na TLTV, no YouTube, que tu vai achar muito legal. Tá legal? Muito obrigado.

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0: 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O que tu vai ouvir agora é o resumo de tudo que nós fizemos de pior e melhor a semana aqui no Pretinho Básico.
1: O pequeno gafanhoto chega no bar e vê o mestre chorando.
2: Nunca esqueci dele, porém.
3: Que tristeza, eu imagino. Que aconteceu?
4: Mestre, por que tá chorando, grande mestre? Eu tenho uma mulher maravilhosa, ela tem 19 anos, loira, olhos azuis, corpinho de academia, de manhã, me acorda com café, faz um boquete em mim, gostoso.
5: Meia, mas já pode falar
4: isso? Almoço, não sei se eu poderia. E quando acordo da soneca, ela libera tudo que a gente gosta. A noite ainda fecha com massagem completa e o final feliz. Aí o gafanhoto indignado: mas mestre, por que tá chorando? Tá chorando porque não lembro mais onde moro.
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1: O nego velho tava bigodeando com uma mulher casada no terceiro andar do prédio. De repente, ouviu barulhos da chave na porta e a mulher gritou desesperada:
2: meu marido! É o meu marido! Pula a janela! Pula!
1: Mas, querida, nós estamos no terceiro andar e essa chuva toda aí tá louco.
2: Azar, dá um jeito porque ele vai nos matar.
1: Aí o nego velho juntou as roupas debaixo do braço e pulou em cima de uma floreira que tinha lá. Ficou todo desgraçado, cheio de arranhão. Eis que vem passando uma galera correndo, pois estava acontecendo uma grande maratona na cidade. E o nego velho entrou no meio, mancando no bolo ali, né? Seguiu correndo pelado com as roupas embaixo do braço. E um dos atletas curioso deu uma olhada pro lado assim, e disse: nem sabia que tu corria, nego velho. É, mas eu sempre corri, meu querido. Corro há muitos anos aí. Sensação de liberdade, né, querido? Aí o cara, estou vendo, tá correndo pelado, né? É por isso, aerodinâmica, né? Mas e as roupas debaixo do braço? Bom, meu querido, daí na chegada eu me visto, aí já tô pronto. Nesse momento o cara olhou pro Bilal do nego velho e perguntou: mas para aí, tu corre pelado com as roupas debaixo do braço e de camisinha? Aí o nego velho: só quando tá chovendo.
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13: Você sabe o que realmente aumenta o retorno de uma campanha de marketing? 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Mas não basta alcançar a pessoa certa. 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No NSC Total, por exemplo, essa segmentação acontece em um ambiente de conteúdo confiável e altamente engajado, ajudando as marcas a tornar suas campanhas ainda mais eficientes. 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
0: Com o Até.

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1: O médico, ele tá no hospício e ele iria liberar o paciente que respondesse certa pergunta. 2 vezes 2, quanto é? Paciente 1, quanto é 2 vezes 2? O paciente pensou e disse: é terça-feira. Não foi liberado. Paciente 2, quanto é 2 vezes 2? O paciente pensou e disse: abacaxi. O paciente 3, a mesma pergunta: quanto é 2 vezes 2? Dilata assim, ó, 4.
2: Ó.
1: É uma sobriedade, o médico abismado pergunta: mas como tu chegou a essa conclusão tão rápido?
3: É óbvio. Terça-feira mais abacaxi, Coco.
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6: Olá, olá, muito bom fim de tarde, amigo e amiga ligados na Atlântida. Estamos...
7: Alô.
6: Tá me ouvindo, Gomes?
7: Sim!
6: Aê, estamos chegando para o Pretinho Básico deste fim de tarde de terça-feira, dia 28 de julho de 2026. 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Muito bom fim de tarde para Rafael Gomes, meus olhos e minhas mãos neste momento.
7: Fala, Alexandre, boa tarde. E aí, tudo bem?
6: Tudo bem, tudo lindo, tudo certo.
7: Nem te conto onde tuas mães andaram hoje. Tuas mãos andaram hoje.
6: Tuas mães andaram fazendo hoje.
7: Tuas mãos andaram hoje. Nem te conto. Nem te conto.
6: Vai me ajudando com a mesa aí, Vero. A maquininha com a menor taxa e um banco completo. Seja Vero, a maquininha do Banrisul. Deixa eu perguntar, Adams está na mesa?
7: Estou na mesa, meu queridão. Tudo bem?
6: Meu querido Rodrigo Adams, bom fim de tarde. Bom te ouvir, bom te ouvir.
7: Coisa
6: 99,
7: boa.
6: O aplicativo que te leva a viver o melhor de Porto Alegre. Vini Moura tá na mesa.
7: Ô, Alexandre, tudo bem? Bom fim de tarde.
6: Ô, bom fim de tarde, Vini Moura. 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Fala, meu querido Ivan, como é que tu tá?
8: E aí, Alejandro? Pô, achei que tu tava chegando aqui. Não, o Alejandro tá chegando.
6: Só em 2027 agora a gente se encontra, Ivanzinho.
8: Então, 2027. Ah, então tá bom. Tá bom, tua cabeça é teu guia. Não quer vir, não vem.
7: Tu sabe mais do teu mestre,
8: querido. Tu sabe mais de ti do que eu.
6: É, eu quero, mas eu não tô conseguindo ir, brother. Que é um bordão antigo deste programa. Eu quero ir, mas não tô conseguindo ir, brother. 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Tem uma informação, e mais do que informação, uma curiosidade da audiência que está fora do estado do Rio Grande do Sul, fora do sul do Brasil, para saber se Johnny Vasconcelos estará conosco hoje.
9: Meu nome não é Johnny, brother. Tamo junto. Estamos aí na melhor vibe do FM para viver o extraordinário, Alexandre.
6: Coisa boa, hein, Johnny? Tu tem o maior pique, maior astral de locutor de FM, Johnny.
9: Muito obrigado.
6: O que que tu acha disso? Pô, tá, ia ganhar menos dinheiro? Ia ganhar menos dinheiro.
8: Ia ter menos credibilidade.
6: Mas tem toda a pinta de locutor de FM.
9: Tem certos elogios que vêm de certas pessoas que não tem como o cara não ficar meio assim, né?
6: Está no arquivo confidencial, galera.
8: Olha aí, galera.
9: Os caras ficaram com ciúme, né, cara?
7: Bem babado.
9: Mas que quando o cara entende do assunto e te elogia pelo que ele faz, porra, daí tem que respeitar, né?
10: Quando o cara entende...
6: Obrigado, Diori.
9: Obrigado,
6: Diori. Muito obrigado. Vamos dar aqui com a mesa completa nos destaques do Pretinho Básico, não sem antes elogiar Rodrigo Adams. Rodrigo Adams.
7: Oi.
6: Teu penteado tá muito bonito.
7: Pô, obrigado, velho.
6: E tu ficas muito bem de vermelho, Rodrigo.
7: Mas não é vermelho, cara. Então
6: não é vermelho?
7: Tu tem um problema
9: é salmão,
7: de visão.
9: É salmão.
7: Eu jamais usaria vermelho, rapaz. Porque daí vem um peninha dentro de mim. Eu vou dizer que vermelho vem de verme.
6: Ah, não. Aí já me arrependi. Já.
9: Viu? Vai elogiar a gremista isso aí.
6: Tá
9: uma
6: bosta o cabelo.
7: Não, não, que é isso.
6: Tá uma bosta o cabelo.
8: Que cabelo.
7: É, o que tá sobrando, né? Isso aqui parece piscina rasa, né, velho? O cara já vê o fundo. Aqui.
9: É o cabelinho de motel, uma entrada, uma saída, uma baguncinha no meio.
6: Já meteu um bostaço no meio do campo agora, hein, Vinícius?
7: Gostei.
6: Nosso ouvinte aniversariante é mais o quê? Maellen Schmeller. Cara, que sobrenome bonito. Ela é Schmeller. Maellen Schmeller Mendes.
7: Parabéns.
6: Ela é costureira de Uruçanga. Tá fazendo 27 aninhos. Uruçanga fica onde mesmo, Rafael Gomes?
9: Uruçanga é Santa Catarina.
8: Coladinho com o Criciúma.
6: Uruçanga. Ô, maionese. Tudo bem, maionese?
8: Dizer que o papai do céu demore muito a levar ela pro lado dele.
6: Demore muito, né, maionese? Assim como a ti também, demore muito a te levar daqui.
9: Como é que tu sabia onde ficava o Uruçanga, maionese?
7: Ele já teve um picadeiro lá, né?
9: Um picadeiro?
8: O dele eu nunca tive.
9: Mas o pica...
8: Lá e ele.
6: Mas maionese, e as criancinhas?
9: Não, o personagem das crianças, ele esquece que ele é o personagem ouvindo, das crianças.
6: Né? As criancinhas que te adoram, inclusive foi o nosso ouvinte querido Zé aí, te dá um abraço, né?
8: Exatamente, meu fã-clube. Meu fã-clube, beijo pro Beto.
7: Deu uma bugada nele.
6: O José tá no teu fã-clube, representa toda essa galerinha da idade dele que tá no teu fã-clube. Deveria ter um pouco mais de consciência, né?
8: Mas eu não falei nenhum palavrão chulo.
6: Não, isso é bem verdade, não falou. Falou.
8: Vamos dar
6: aqui nos destaques do Pretinho Básico. Hoje tô chegando, você sabe, né? Que eu tô no Rio de Janeiro.
8: Chegando na Coab.
6: Chegando num bar-restaurante pra almoçar chamado Cervantes, em Copacabana. Muito clássico, muito conhecido aqui. Serve sanduíche, serve bife à milanesa com arroz de
9: brócolis. Sanduíche com abacaxi.
6: Espetacular. Eu tô chegando e tá um zoom, zoom, zoom. Uma galera falando alto, gritando, brincando, dando risada. Batendo na mesa. E eu, pô, mas que galera animada. Uma galera com a camiseta do Flamengo, que aliás vai jogar contra o Internacional amanhã no Beira-Rio. E aí eu tentando entender por que que esses caras estão rindo tanto, dando tanta risada. Era da notícia que tava na tela da TV ligada no bar, restaurante, tava ligado na ESPN. E era patuscada realizada pela defesa do Internacional, que usou um áudio falso de VAR em defesa no caso do jogador expulso. Cara,
9: inacreditável.
6: Não vou falar nada, a cena fala por si.
7: Quem tá fazendo a defesa, Gomes? É o comando maluco?
9: Não, é inacreditável.
8: Advogado Paloma, advogado Paloma, a lei, meu chavo.
9: Olha, e eu vou dar mais um bastidor, tá? Essa notícia, ela chega em Meu Bola nas Costas, que é um programa de humor e entretenimento que fala de futebol aqui, que a gente tem às 11 da manhã pro Rio Grande do Sul. E a notícia era tão absurda que a gente não acreditou na notícia.
7: Botei fé, o Natan
9: me mandou. E a gente se olhou e disse: não.
8: Isso aí é sacanagem.
9: Não vamos cair nessa. Pois a Rádio Gaúcha apurou e é verdade o julgamento do caso do zagueiro Vitor Gabriel, que cometeu uma falta no Gabriel Peck do Cruzeiro.
8: Falta não, ele cometeu um homicídio.
9: Não, uma falta, foi imprudente com a chute, na trava da chuteira em pé. A gente tem o nosso analista de arbitragem aqui no programa.
6: O melhor analista de arbitragem. É o momento de usar o Jory do Pretinho, é agora, né?
9: Foi imprudente, né, Jory?
2: Ele foi mais do que imprudente, ele foi violento, né?
9: Foi expulso de maneira direta. O Gabriel Peck teve uma fratura na sua fíbula. Sim, foi o barulho do osso dele. Fez Peck, e quebrou. Então ele tá fora. E definiu-se que o zagueiro do Inter, o Vitor Gabriel, ele ficaria fora pelo mesmo período da lesão que ele infringiu.
8: Ah, que baita punição.
9: Não, é uma baita punição.
6: Eu acho que com a punição
8: achei legal,
6: levanta
8: cara.
6: A régua da...
9: Mas é inédito, tá? Isso não é algo comum.
2: Vamos ver se vai
9: acontecer com todo mundo.
2: O jogador do Flamengo que fizer isso vai acontecer, o do Corinthians, né? É que até que ele volte a treinar, limitado a 180 dias.
7: Isso,
2: né?
7: Isso.
2: No máximo 180 dias.
7: Vai ser 180
6: dias. Tem que haver uma fiscalização rigorosa das federações, né?
7: É. Vai ser 180 dias, porque a previsão do PEC é 6 meses de recuperação, né? Então vão ser 180 dias, mais ou menos, aí que o Vitor Gabriel...
2: Inacreditável.
7: Vai ficar...
6: Tá de férias já, tá de férias pro resto do ano.
7: É, mais ou menos isso. Só que, o que que acontece? O julgamento desse caso foi ontem pela manhã. E o diretor jurídico do Inter, a direção, né, o jurídico do Inter, usou um áudio que seria do VAR da partida Inter e Cruzeiro. E o áudio é esse aqui, Alexandre, eu tenho o áudio aqui.
6: Por favor, todo mundo merece ouvir as nádegas firmes.
2: Vai, solta o play aí.
7: Pera aí, deixa eu ligar o...
2: Vai, Cagalhão.
8: Advogado palhou, meu.
7: Agora foi.
10: Verificar a intensidade do lance.
11: Eu, do campo, vi o carrinho com as duas pernas, ok?
10: Mas pra aplicação direta, você não quer verificar aqui na cabine?
11: Não, ele força o movimento com as nádegas e levanta a sola,
10: ok? Eu acho que é melhor. Pega um pouco acima do meio branco.
11: Levanta a sola, um pouco acima. Vocês estão me incutindo dúvida agora.
7: Tá, e aí, o que é isso, tá? Esse é um perfil de zoeira, que é o @ovarbrasileiro. O VAR Brasileiro é uma página de humor e paródia.
2: Genial.
7: Que é o quê? Eles fazem como se fosse uma conversa do VAR, mas eles sempre fazem conversas fake, né?
8: Sacanagem, só.
7: De sacanagem. E eles fazem justamente isso. É sempre algo muito implícito, não é algo tão claro, né? Eles
2: caricato. Botaram...
7: É, não é tão caricato, não, né?
2: É que o que torna caricato...
7: É a palavra nádegas.
2: É, o que torna caricato é, por exemplo, alguns absurdos que são ditos, como... Ah. É, eu vou manter a expulsão pra não dar confusão no campo.
7: É.
2: Sabe?
6: E
2: o que torna caricato é um lance que é tão grosseiro, ter um debate tão surreal quanto esse.
6: Isso é lamentável.
2: Não tem, assim, as coisas... Isso é que nem frango assado, né? Não tem pé nem cabeça, porque o áudio começa e termina... Sem nenhum nexo com a realidade.
7: Mas então, só que aí assado, o que acontece? Esse áudio que a gente acabou de rodar...
6: E levanta a sola ali, não dá pra acreditar.
7: Que esse áudio que a gente acabou de rodar, ele foi rodado no STJD. Porque a diretoria do Inter, a diretoria jurídica do Inter, usa este áudio como um artifício de defesa. Pra dizer, não, olha o nível do nosso VAR.
2: Tu sabe que deu merda quando a gente tá aqui no Pretinho falando.
7: É isso.
2: Aí
7: é
2: tu isso, sabe. É isso.
7: Que... Quando notícia de futebol vem pro Pretinho, tu sabe que deu
2: tu
7: merda.
2: Tu sabe, senhor, que a merda foi gigantesca, assim.
12: Eu proponho que a torcida brasileira, que é devera sagaz pra criação de memes e coisas do tipo, a partir de hoje adote a alcunha, o nosso co-irmão aqui, com todo respeito, né? Pra gente brincar e dar risada, bom, né? Intervarcional, né? A partir de aí, agora, né? É assim que a gente vai chamar, né?
8: Bacana. Porque,
12: olha, meu camarada, tu...
6: Acho que não vai colar essa tua.
12: Eu sei que não vai colar.
2: Mas
12: sei,
2: esse, né? É o meu, não, é que eu, né? Realmente não
7: é que tu
2: não
7: jogou
2: fosse
7: uma expectativa lá em cima.
6: É, assim, é muita pretensão tua.
2: Fala com a torcida.
8: Ser pretensioso. É, mas que é o papelão. Você tá, mas mandaram embora o cara do jurídico, né?
7: Não. O Inter...
2: Terceirizado.
7: O Inter, ele se defende dizendo que rapidamente já descartou este...
2: O Inter tem que parar de se defender.
7: Este... O Inter não anda se defendendo muito bem.
8: Mal dentro de campo e fora de campo.
6: O último jogo, tudo que a gente não tem é defesa.
2: A gente não se defende bem no campo, não se defende bem no tribunal.
8: Foi o Juninho que defendeu.
2: Mas olha
8: o Félix Torres que foi defender.
2: Mas olha só o que é o último ano do Inter, se a gente pegar, tá? Tem o episódio do áudio errado do VAR.
6: Isso,
2: tem o episódio do papel picado. Tem o DJ do Beira-Rio que tocou Nós Vai Descer.
7: Puta, é verdade.
2: Cara, tu começa a enumerar. Aí tu vai vendo dentro, dentro de campo é um error.
6: Esse é Jory Vasconcelos, sabe? Né?
2: E fora de campo, cara, é assim, é um time que... Tu vê o vice-presidente falando na coletiva depois do jogo que se o torcedor não for no jogo contra o Flamengo, ele entende.
6: Mas é isso aí.
7: Auditoria do...
6: Mais ou menos, né, Jory? Aí eu acho que até tu tá dando uma dourada nessa pílula, né, cara? Ele usou isso, mas no final diz é que aí vai, não quer ir, não vai.
7: É isso.
2: Sabe?
7: Esse é o vice-presidente do meu time,
6: o jogo, Jory, vai, não, que aí a gente entende, estamos fodidos mesmo, não vamos fazer nada.
2: Isso é mais ou menos
6: vocês.
2: O seguinte, Alexandre, eu tô num barco, o barco tá afundando, eu, ao invés de eu chamar os caras pra me ajudar a salvar, eu digo assim, não vem que vai afundar.
6: O Titanic, né?
2: Sabe?
6: É, cara. O que me passa pela cabeça nesses momentos assim de crise de um time como o Internacional, de um clube como o Internacional?
7: Acabaram com o Inter.
6: Os caras, eles não têm a noção alguma do que eles representam ali, cara, diante de milhões e milhões de pessoas que são apaixonadas por este negócio chamado meu time de futebol. Porra, amigo. Os caras não têm a menor noção do que isso representa, cara.
7: Não.
6: Brincam com o sentimento da torcida de uma forma infantil, pra não dizer outra coisa, cara.
8: É muita
6: irresponsabilidade.
8: É um
6: independente de quem seja, tá, cara? Eu não tô nominando aqui as pessoas, tô falando de uma gestão que tá machucando o seu torcedor, o seu associado, já desde o início. Enfim, cara, é uma dureza. A gente não pode ficar aqui parado falando de futebol. Não,
7: mas é inacreditável, mas... é inacreditável. Mas é
8: uma palhaçada.
13: Logo tu, né? Olha que ironia.
8: Mas isso é o reflexo do Internacional.
13: Nego, eu vou assumir o Inter.
6: Logo tu quem, Joia? Desculpa, não...
13: Não, aliás, foi o maionese, pô.
6: Não, o maionese... Ah, o maionese.
8: Ah, eu falei também. Que o Internacional é isso, é o reflexo de um time que dentro de campo não entrega absolutamente nada, tem uma direção cheia de equívocos.
7: Faz comentários esportivos. Tá,
13: não, pra mim é o meu limite, Alexandre. Pra mim é o meu limite.
2: Ele fez a Copa, ele fez a Copa.
8: Eu me admiro do Rafaelzinho, que na Copa do Mundo, no programa dele, eu analisava as seleções.
2: Daí agora tu não presta.
8: É, o Fetter tá aí, ele faz isso.
2: É. Tu gosta de aparecer na frente do Fetter, né, cara?
6: É isso. Não é, cara. É que eu tenho um apreço muito maior pelo meu time do que pela seleção que jogou a Copa.
13: Porra, nego, agora tu falou.
2: É, ele contra-argumentou bem.
13: É verdade, nego.
6: Vamos em frente com os destaques do Pretinho Básico. Funcionário é demitido por justa causa. Por fazer 4 minutos de hora extra.
8: Como se fosse assim, aqui,
7: Uberlândia. Uberlândia.
6: Onde?
7: O setor alimentício de Uberlândia teve que lidar na justiça do trabalho com minutos excedentes. Por quê? Um funcionário acabou sendo demitido por justa causa. Qual era a justa causa?
8: Justa causa.
7: 4 minutos de hora extra.
8: Imagina.
7: Ele entrou, obviamente, na justiça do trabalho e ganhou. Afinal, a empresa não poderia demiti-lo como uma justa causa, o que poderia ser tranquilamente resolvido com uma advertência, uma suspensão ou apenas um aviso verbal, né? Afinal, 4 minutos excedentes não oneram uma empresa financeiramente a ponto de uma justa causa.
13: Isso aí é o Rafinha vindo pra cá dizendo: ô, meu, bota mais um Armandinho pra mim.
8: Bota mais uma, começa aí
13: ele
8: o Mickey.
13: Chega e demite o cara, velho.
7: A empresa diz que esse episódio estava somado a uma advertência e a uma suspensão, demonstrando a falta de comprometimento com o trabalho. A Justiça do Trabalho contra-argumentou dizendo: beleza, mesmo que este funcionário tivesse uma advertência e uma suspensão, os 4 minutos de hora extra não são a cereja de um bolo de demissão. Tu não pode demiti-lo por este motivo. O senhor vai ter que encontrar outros motivos. Resultado, o trabalhador teve o retorno ao seu emprego.
8: Mas que papelão.
7: E ainda vai ganhar o direito adicional de insalubridade. Que ele conseguiu ganhar isso.
2: Imagina o climão do cara voltando pro trabalho na segunda-feira, hein?
7: Exatamente.
8: Ai, que merda, o cara que demitiu ele,
2: dando cagalhão. Dando oi pra galera, né?
13: Passa pelo corredor polonês.
7: Não, e o cara que demitiu ele é um cagalhão, esse,
2: né? Não é o que manda quente.
7: Ah, não. Tu demitiu, o cara voltou.
13: Esse aí perdeu o time.
7: Isso aí.
13: Tu não manda porra nenhuma, velho.
8: Cara, eu trabalhei lá. Acho que o cara mandou embora e no outro dia o cara voltou ali e ficou por isso mesmo, né? Mandou o cara embora.
7: Ah, é.
8: Outro dia ele voltou. Ficou por isso mesmo.
7: Também age.
6: 6h22, mais um destaque. Uma agência de turismo promove excursões ou uma excursão voltada a pessoas que já foram traídas.
7: Olha aí.
2: Ué? Espírito Todos Santo.
6: Nós aqui na mesa estamos habilitados.
8: Então. Olha só.
7: Espírito Santo, tá? Uma agência de turismo no Espírito Santo criou a excursão Encontro dos Chifrudos. O destino, Santa Teresa. O evento é voltado para pessoas que já foram traídas, porque de acordo com essa agência, as pessoas que são traídas, elas têm maior dificuldade de se reinserirem num ciclo social em busca de um novo amor, tá? Abre aspas para o anúncio, que custa R$115 para fazer o passeio rumo a Santa Teresa.
2: Vamos, de onde é que sai? 115
8: pila?
7: Sai do Espírito Santo para Santa Teresa.
6: Que troço de mau gosto, cara.
8: 115 pila é foda.
7: A gente busca sempre criar roteiros fora do comum que possam aproximar o público. Criamos esse passeio para ser um espaço descontraído, onde todo mundo possa desabafar, rir das histórias das antigas, comemorar o livramento e fazer novas amizades. É o que diz o anúncio do Encontro dos Encalhados, ou como ficou popularmente conhecido.
2: Mas como é que era o nome do programa do
7: Encontro
2: Como
7: dos
2: é que era o nome
7: chifrudos.
2: Do programa do Mion no...
8: Ah, o Legendários?
13: Ó, vou salvar. Mas que arte chinelona, hein?
6: É. Olha aí. Arte chinelona?
13: Não, olha atrás. Eles vão aí, pro Espírito Santo, mas lá atrás tem a Torre de Pisa.
6: Isso.
13: Tem o Coliseu.
6: Coliseu, Estátua da Liberdade.
13: Tem a Estátua da Liberdade. Não, e mas detalhe, tem uma canalice muito grande. Que é aquela moça, a terceira pessoa da esquerda pra direita. Porque ela é a única que é uma galhada. Enquanto os outros só tem um chifrinho. Aquela ali é muito corno.
6: Muito não, mas aquela ali, esse ferrou mesmo. Aquela ali, esse ferrou.
2: Mas
6: aquela
2: o mais legal... Bem ruim. O mais legal é que o ônibus pra essa turma aí tem que ser que nem aquele ônibus de Londres lá, que não tem o teto em cima pro chifre poder passar, né?
6: Isso.
14: Não, e se tu vê... É que a agência criou esse passeio porque eles já fizeram um encontro dos encalhados que reuniu 270 solteiros. Mas, meu, isso tá um pouco na moda, tá?
13: Não, mas solteiro
6: deve ser uma baguncinha legal, hein? Deve ser uma
14: baguncinha. Tá na moda. Tá na moda. Nossos parceiros do Fuga fizeram recentemente aqui a festa, os solteiros em Fuga.
6: Tá, mas solteiros aí em Fuga. É diferente.
13: Solteiro é uma coisa, é corno e corno é outra.
8: Não, mas é que ele fazia, que a empresa ela faz os dois.
14: É que a empresa faz os dois.
8: Solteiro e
14: outra, o card ali dá a entender que é baguncinha, porque tipo assim...
8: Não, o pessoal tá de guerreiro.
14: É trisal. É, olha ali, ó, tem um trisal na esquerda, um trisal no meio.
6: Uma cabeça doente como a tua. Uma cabeça doente como a tua, tu olha
8: esse troço. Tá chegando demais, então.
14: Mas eu sou doente também, eu sou doente.
8: Melhor é que tem o neto ali embaixo.
6: Somos, né?
14: Isso aí é semiótico.
2: Duas mulheres e um homem na esquerda, dois homens e uma mulher na meiuca ali, dois ali meio...
14: É a dança do machixe.
13: É a dança do machixe.
14: Ah, se organizar direitinho...
8: Mas é só, é um papelão, carinho, enquanto os chifrutos, nós vamos pensar friamente. É.
6: Porque mas tem gente comprar... que tem fetiche, todo né, mundo ali tá carente, todo mundo ali tá precisando de colo.
8: Não, mas
6: colo.
8: O fetiche é outra
14: tem
8: coisa.
14: Tem gente que tem fetiche em ser corno.
8: Sim, é o Kukold é o nome.
14: Como é que é o nome?
8: Kukold.
14: Que conhecimento. O Ivan gosta, ele gosta que as pessoas mandem direct, tipo, arroba o gordo Léo, dizendo...
2: Então eu não tô errado.
14: Quer sair com a minha mulher?
2: Então eu não tô errado.
14: Tem gente que tem esse fetiche em ser corninho.
8: Tem, mas é diferente.
14: Corninho tá abusando.
8: Corninho já vem com a... Já foi a tua mente.
14: Isso é experiência, isso é experiência.
8: Aí foi o Vini da Alvorada falando. Lá o corninho,
6: isso é literatura.
8: Tu quer ser corninho, é? Liga pro teu corninho pra mim, liga.
14: Atende o corninho.
8: Bota no coisa. Corno ligando.
14: Tá, ninguém tá nos escutando, fala aí.
2: Corno ligando?
8: X-Videos, corno ligando.
14: Corno ligando.
8: E parede sem chapisco.
14: Parede sem chapisco.
8: É os melhores que tem.
14: É o conteúdo Natura.
8: Com
14: o
8: coach também, fica só um velho no fundo olhando
6: de novo. Tá, meu, 6h25. Vamos voltar pro lado. Vamos voltar pros trilhos aqui, cara. Pelo amor de Deus.
8: Ah, quando tu não vem, é bagunça.
13: É o Schwarzenegger, no Trulai, só um esquisinho
6: e o mais um.
14: Pelo contrário, o Fetter, tu não tá vindo, eles estão tricomportados aí, tu vem e eles se soltam, porque daí tu pode segurar eles de novo.
6: É, não, segura a onda aí.
8: Tá X9, hein? Nós vamos te pegar na porrada, hein? Nós já te falamos.
6: Acho que ele não. Olha só, depois do programa, nós temos uma reunião, o Gomes e eu, ele me retrata, me reporta tudo o que aconteceu no programa.
8: Então tu é X9, tu vai apanhar.
14: Cara, é que eu tô aqui interinamente, né? Ele me colocou aqui pra eu ficar aqui.
6: Ele não te colocou só aqui.
14: Exatamente.
6: Eu falei, o Gomes é meus olhos e minhas mãos na mesa neste momento.
8: Ai, onde é que essas mulheres estão?
14: Ah, se eu dissesse hoje.
8: Ele tá com a mão no tiquinho ali. Ah, meu
6: pai. Golpistas usam imagens em inteligência artificial para vender espécies de plantas que não existem.
14: Essa eu coloquei em tua homenagem. Quando tu disse que vinhas hoje, eu falei, é essa aqui. Eu tava guardando pra ti, tá? Uma mulher de 35 anos realizou uma compra de um kit de plantas, Alexandre. Por R$200, tá? Na plataforma de vendas do Facebook.
6: Que vinha
14: do
6: na planta? Marketplace. Era a planta?
14: Então, era uma espécie que, segundo ela, não existia. Ela comprou justamente por ser uma espécie nova.
8: Sim, maconha. Era uma pingola selvagem.
14: Por ser uma planta que ela nunca tinha visto.
8: Sativa.
14: E aí ela disse que não percebeu que comprou justamente pelo ineditismo. Flowers. E aí descobriu que esse é um novo golpe que está sendo criado aos poucos. Como a planta é algo muito atípico e muito fácil de tu gerar inteligência artificial, porque não é um ser vivo, então fica mais difícil tu identificar.
8: Planta é um ser vivo, desculpa, eu te corrigi.
14: Tu tem toda a razão, Ivan.
6: Agora,
14: mas não é um ser humano, era o que eu queria dizer. Tu tem toda a razão. Não é um ser humano, então fica mais fácil de tu criar uma imagem fake. As pessoas estão sendo enganadas. A pessoa cria uma página fake de uma floricultura, cria dezenas de milhares de flores diferentes, pode até vender algumas mais fáceis que ela tenha, e vai ganhando no bolo de uma... Ela comprou uma semente de grama esmeralda, que na verdade era capim. Comprou também uma outra flor que ela tinha um aspecto...
8: Sim, a piroca montenegrina.
14: ela tinha um aspecto meio leonino, assim, meio amarelo com dourado, com laranja.
6: Ah, que loucura!
14: Assim. Uma doideira.
2: Tem foto? Esses dias eu comprei uma muda lá que dava pé...
8: Uma xonga turca?
2: Que dava tênis, assim, nascia tênis na muda? Árvore, assim.
6: É? Na muda?
14: Era uma muda que dava tênis.
2: Não, chegou lá e era um golpe, né?
14: É óbvio que era um golpe.
2: Sim, né, meu? É que todo dia tem um malandro em boca aberta na rua, né? As pessoas comprar as plantas fake é muita coisa. Né?
6: É muito louco.
14: Mas aí ela tava. Aí a matéria alerta justamente pra isso, que as pessoas não se dão. E como é 100, 200 reais, assim, dificilmente alguém vai fazer um grande investimento numa planta pela internet.
8: 8 mil, né?
14: As pessoas não estão denunciando.
8: A barbaridade.
2: Certo. É que é muito burocracia.
14: Não, o cara não vai denunciar. Não vai?
2: Imagina
14: não só, vai admitir que caiu num golpe.
2: Vai denunciar que vai cair num golpe desse aí, não. Tu perde 200 reais aí.
8: É que nem o cara que é corno.
2: É mais barato, conta, né? É mais barato. É,
6: tu gosta de plantinha?
2: Não, e o bom. E o bom é que.
8: Gosta de plantinha.
2: E eu gosto de plantinha,
6: safari,
2: né?
6: É, já que nós estamos falando, já que nós estamos falando desse momento aí, plantinha, natureza, me lembrei do campo. 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
13: Podemos valorizar ainda mais o campo?
6: Podemos, claro, Adams.
13: O fazendeiro foi viajar. O fazendeiro foi viajar e recomendou ao filho: ó, amanhã vai vir aqui um comprador de bois. O preço do boi é 3 mil reais. Mas, se ele pechinchar, é 2.500. No dia seguinte, o fazendeiro viajou e chegou o comprador. Bom dia, garoto. Por quanto teu pai tá vendendo boi?
15: É 3 mil, tio. Mas se tu pechinchar, é 2.5.
6: Ah, eu fico criança, com a pureza da resposta das crianças.
8: É a vida.
6: E tu, Johnny, o que que tu tem? Opa, Johnny, teu nome não é Johnny.
2: Meu nome não é Johnny, como diria o Celton Mello, né?
6: Vasconcelos, o que tu tem pra nós aí, Johnny?
2: Olá, pretinhos, peço que não me identifiquem.
6: Gostei.
2: Trabalho em uma empresa grande do Rio Grande do Sul e dias atrás estava conversando com uma colega de outro setor.
8: Brent.
2: A conversa começou da forma mais inocente possível. Estávamos falando sobre lugares bons para comer na cidade.
8: Não, deixa
14: o cara contar.
2: Papo vai, papo vem, ela indicava alguns restaurantes que eu nunca tinha ido. Eu falava de outros que ela não conhecia. Em alguns concordávamos na hora. Naqueles clássicos que todo mundo gosta. Até que eu lembrei de um restaurante muito famoso perto do parque da cidade. O forte deles é o café da manhã.
8: Não.
6: O que tá acontecendo?
8: Não. Vamos, tu vai entender.
6: O que houve?
8: Não.
6: Não o quê, pô?
8: Papelão. Tô trazendo o corredor pra dentro da rádio, cara.
6: Não tô entendendo.
8: Tu o que vai tá entender, vai, vamos chegar lá, vamos lá.
6: Pra mim, o Johnny tá lendo um e-mail de ouvinte.
2: Ele tá lendo um e-mail aqui. Bom,
14: mas alguém mandou esse e-mail com informações internas.
2: O forte deles é o café da manhã. Mas não é um café da manhã qualquer. É praticamente um café colonial. Tem pães, cucas, tortas, doces, salgados, frutas, sucos. Aquele tipo de lugar que a pessoa entra pensando em comer um pãozinho e sai precisando abrir o botão da calça. Perguntei pra colega se ela conhecia. Olha, e ela respondeu que não. Foi aí, quase como um acidente, que eu disse: bah, a gente podia ir lá qualquer hora pra tomar um café da manhã, né? Ela olhou pra mim e respondeu: podia mesmo. Eu reforcei: aham, tinha que ir. E ela respondeu de novo: partiu. Pretinhos, desde então, eu não consigo tirar essa conversa da cabeça. O problema é que eu conheço o namorado dela. E agora, eu não sei se ela simplesmente tomou um café da manhã ou se isso pode virar um brunch completo, com café com leite, cueca virada e talvez até uma geleia feita à mão. Não, me ajudem. Será que foi só simpatia ou ela quer provar meu brunch?
14: Não, é só simpatia, só simpatia.
8: Quer provar meu brunch?
13: O camarada ali fora que deve estar se tremendo.
14: É só simpatia, Para, é só simpatia.
8: Foi embora, Jairne.
6: Largou. Ah, como eu queria estar mais por dentro desse negócio. Mas tu vai saber, aí tem coisa, hein?
13: Vai saber.
6: Aí tem coisa.
8: Assim, eu acho. O cara é casado, Jairne? Ou é solteiro?
2: Não sei.
14: Tem essa informação.
2: Não temos essa informação.
8: Ah, se o cara é solteiro, acho que ele foi bem.
2: Mas tu acha que mesmo solteiro vale tentar terminar com o relacionamento
14: dos outros? Deve ser solteiro.
8: Não, mas o cara é amigo dele,
14: o namorado. Se tu tá solteiro, o problema é de quem tá casado.
2: Não, acho que isso aí é trairagem, velho.
8: Conhecer o cara é trairagem.
14: Mas ele falou no texto que conhece.
2: Não, mas ele disse que só convidou pra tomar um café, velho.
8: Ah, mas
6: pelo amor de Deus, eu me admiro tu, cara.
8: Homem velho desse.
6: Um homem barbado.
8: Barbado, de brusãozinho bonito.
14: Ele é solteiro. Se ele convidou a pessoa pra tomar um café, vai da pessoa recusar.
8: E o que tu acha que é um café?
6: Ai, Gomes, que café, cara.
8: Tu acha que ele quer leite com... Entendeu? Ele quer um cafezinho.
14: Não, ele não falou nada demais.
8: Eu falei café com leite.
14: É.
8: Entendeu? Que é a opção no... No coiso,
2: no café.
6: Não,
2: colonial,
6: tu não, se, assim, café, ó.
2: Brunch.
8: Ô, Alejandro, tu acha que convidar uma moça pra tomar um café é uma coisa leve ou tem um terceiro interessamento?
6: Depende do café e depende de onde vai ser.
8: Brunch. Brunchzinho. Significa, né, Ronival?
6: Depende da intenção do cara. O cara quer o que mais, além do café?
14: Ele tá na dúvida, ele tá justamente perguntando.
2: Alexandre, café que tem pelo de ovelha na cadeira.
6: Aí tem que ser mais criativo do que isso.
2: Entendeu?
8: Se tem pelo de ovelha, tem bagunça.
2: Se tem pelo de ovelha na cadeira do restaurante, esquece, cara.
8: Esquece. Não tem.
2: Uma coisa é tomar um café no posto aqui do lado, entendeu?
8: Isso,
6: não é essa a ideia.
8: Tomar um café na redação.
6: Ali é careca, pega o cigarro. Amanhã no hotel, né? Vamos no hotel amanhã, 9 da manhã, tomar café. É isso.
8: Ah, mas nós já acordamos e tomamos café. Na cama. Aí é bacana, mas assim, ó.
13: E aí vamos tomar uma coisinha, o quê? Um banho.
6: Ô, meu, deixa eu dar um toque aqui para nossa audiência de motociclistas. Essa semana, acho que foi na segunda-feira, a gente falou aqui sobre... Foi ontem, né?
14: Dia do motociclista.
6: Isso, a gente falou aqui sobre o dia do motociclista. Salve, gurizada! No Pretinho das 13 de ontem, abri a live do programa, ansioso para ouvir vocês falarem do dia do motociclista. Eu sou motoboy e pensei que iam elogiar e falar coisas boas da nossa classe, da nossa profissão, mas... No fim, só ouvi sobre assalto e blá, blá, blá, apenas coisas ruins sobre nós motociclistas. Manda este e-mail, porque escuto o programa desde o tempo da pop rock, lá do cafezinho da antiga. Sou fã, fui de vocês, só que toda vez que tem assunto de motoboy, motoqueiro, motociclista, é mais do mesmo. Vocês sempre falam mal. Por quê? Por quê, papai? Fica a pergunta. E-mail longo, eu sei que é ruim. Vini Moura, sou teu público, arrepia, nego.
8: Ô, nego.
6: E Riquelme Motoboy mandou essa aqui pra gente. Riquelme, fui eu.
2: Só não sou Riquelme.
8: Bora, Riquelme.
6: Riquelme, fui eu que falei. Ainda lembro que eu falei: os bons pagam pelos maus.
14: É verdade.
6: Em toda a categoria profissional, em tudo na vida, os bons pagam pelos maus. Porque o que que se salienta? Se salienta o que faz errado. Se salienta o que faz arte, né? O que se notabiliza pelo negativo. O cara que faz tudo certo, ele tá fazendo tudo certo. Ele não tá fazendo nada mais que a obrigação dele fazer tudo certo. Agora, o que se salienta pelo mau comportamento, esse é o cara que é falado. E aí fica ruim pra quem não é.
2: Mas pior que eu lembro do assunto e não foi nem no sentido de associar o motoqueiro a isso aqui. A gente foi pra esse lado do assunto, né?
13: O problema, às vezes, eu penso que a torcida
6: doer. Hoje em dia eles fazem o país rodar,
13: né? É isso, velho. Mas eu acho que o problema, às vezes, é a torcida doer por causa de uma opinião, achando que é generalizar.
6: Não é.
13: Tem
6: a consciência de que tu é do bem, que tu é um cara isso, bacana, véio. Tá tudo certo.
13: Tá tudo certo, faz a tua, tá tudo.
2: Os caras falam que radialista é tudo sem vergonha.
6: Exatamente, aqui nessa mesa.
14: Quem tá falando isso?
6: Somos 6 nesse momento, só tem 5 sem vergonhas.
2: É, exatamente.
14: O do Rio mais 4.
6: Nada. Outra coisa que eu queria falar, um negócio que aconteceu, que eu vi acontecer na minha frente. Eu fui um privilegiado, porque quase ninguém viu o que eu vi hoje. E eu preciso trazer para vocês essa cena. Estou pedalando na orla.
14: Tem cestinha bike?
6: E aí tem, não tem cestinha bike. E aí tem aqueles quiosques, né? Que tem em toda a orla. Quiosques espalhados pela orla.
2: No calçadão.
6: E perto do calçadão. E pertinho desse quiosque vem um cara. Ele tinha pinta de ser um cara meio da rua, assim. Meio mendigo, meio Ivan, meio morador de rua.
2: Homeless.
6: E vinha com o seu cachorro. Só que o cachorro era tão querido, cara. Mas tão querido, tão simpático, tão aberto, tão dado, que ele parou em determinado momento pra brincar, pra saudar, pra se divertir com o dono de um quiosque.
8: E aí?
6: E aí o dono do cachorro ficou puto. E voltou lá atrás, como se ele tivesse com pressa e o cachorro estivesse atrasando ele. Ele voltou lá atrás, deu um tapão na orelha do cachorro. E uma mijada no cachorro do tipo, vambora, não sei o quê, babababababa. Instantânea, automática, no mesmo momento mente, o cara do quiosque fez a mesma coisa nele. Mas assim, não demorou 2 segundos. Toda a cena deve ter durado isso, cara. 2, 3 segundos, foi assim, ó. Pá, pá, pá. Só eu vi o troço acontecer, cara. Caraca. Aconteceu na minha frente, mas foi de uma satisfação, de uma alegria, de uma felicidade ver aquilo ali. Infelizmente, né, por pior que seja, nós chegarmos a este momento da agressão física, né, do tapão, do enfim. É que, porra, cara, o cachorro parou pra brincar com o cara que era dono do quiosque. Aí vai lá o cara dar um tapão no cachorro. O dono do quiosque se sentiu no direito de dar um tapão no dono do cachorro. Acabou, seguiu a vida e tá tudo certo.
2: E o que que tu acha? Tu acha que ele mereceu?
6: Se ele tá contando... Tem vários pontos.
8: Se ele tá contando...
2: Ah, não, bateu um cachorro, não pode bater um cachorro, velho. Não pode bater
8: mais, velho. Não bater mais, velho. Um tapão foi pouco, velho.
2: Maus tratos e animais, velho.
6: Pera um pouquinho, tem o outro lado dessa história. Tem o outro lado dessa história. O cachorro não é meu... O cachorro não é meu, o cara é o dono do cachorro, o cara quis dar um tapa no cachorro, eu não vou fazer nada.
2: Não,
6: cara,
2: não pode bater no cachorro.
6: Tem esta análise. Okay. Mas no momento ali, ao vivo, no instantâneo do sangue quente, talvez eu tivesse feito a mesma coisa.
8: Toma lá da cara.
2: É, por isso que eu perguntei, porque eu acho que no instinto ali da hora... Não
6: talvez
2: sei se
6: eu cara... tivesse feito a mesma coisa.
2: Não, o cara não pode bater indefeso, no cachorro.
8: Não pode bater no cachorro.
2: Não, e outro, não interessa ser dele.
8: É, se mas for no cão guia...
2: Se o cachorro tivesse feito alguma coisa errada, já seria um absurdo. Mas o cachorro parou pra brincar,
6: exato,
2: cara.
6: Exato, mas não fez nada.
2: Mas o cachorro foi mal educado com o cara, né?
8: Cachorro tem que estar de coleira, meu. Essa é a única coisa que...
2: Mas não, o cachorro é de rua.
6: O cachorro tava de coleira, cara. O cachorro tava de coleira e guia.
8: Nós botamos o cachorro.
6: Ele tava solto.
8: Claro que tem que circular também, fazer as coisinhas dele.
2: Mas ele é de rua, o cachorro, pelo jeito.
8: Mas ele tava em casa, então... Mas tu apanha em casa.
2: Tu apanha em casa.
8: Apanha em casa, né?
6: Que coisa. Maionese! O que tu tem pra nós, maionese? Tem uma piada, maionese? Pra nossa audiência infanto-juvenil que adora as tuas participações aqui no Pretinho, maionese.
8: A criançada não tem, mas eu...
2: Tava engatilhado com o Ivan.
6: A maionese cansou. A maionese cansou, cara.
2: A maionese desandou a maionese.
6: Ô, Feta. Desandou o maionese, cara.
8: Ô, Feta. Eu tenho uma piada do maionese. Não,
2: antes da piada do maionese, só pra ter uma ideia. Eu tenho um ouvinte que mandou uma frase sobre o maionese.
8: Por favor.
2: Palhaço maionese parece o cara que se veste de Mickey e sai pra fumar e é pego por uma criança sem a cabeça da fantasia.
6: Detalhe, não na Disney, na Times Square.
8: Ah, o maionese tá...
2: Ah, sim, com as mini loucas.
8: Aí, intervalo do maionese, não incomoda.
2: Sem menos.
8: Mais ou menos por aí. Eu faço carreta furacão ali perto do estúdio de vocês no verão.
2: Pô, isso aí era o crush do Simpsons, né? Puta, que palhaço, cara, cretino,
8: que
2: cara.
8: Que loucura.
6: Vou olhar a piada. Bota uma então, maionese.
8: Vamos lá.
6: Então. Nos entretenha, maionese. Nos mata de rir, já que tu é um palhaço, maionese.
8: Isso aí é de chinelo. Você não faz. Então, você vai matar de rir, então vou te quebrar a piada aqui. Eu vou contar a piada aqui, ó. A moça chegou pro marido, namorado, né, e falou assim: não te entendo. Olha só, não te entendo. O cara tava sentadinho vendo televisão. Presta atenção, João.
2: Tô prestando.
8: Eu não te entendo, de verdade. Não te entendo mesmo. Aí ele falou: ô, o que foi, amor? Não, senhor, eu te apresento pro meu pai. Aí o meu pai peida na tua frente. Tu olha pro meu pai e fala: olha aí, de fome um mudinho não morre. Já aprendeu até a pedir linguiça. Inacreditável. Dia 9 de agora.
6: Inacreditável, cara. Inacreditável.
8: Ai, que doente.
6: Um mudinho.
14: De fome, mudinho no pó.
8: Já aprendeu a pedir linguiça.
13: Eu conheci o chorão que é bico.
8: O barulho do berro.
6: E tu, Vini Moura, Balotelli, tudo passa, Balotelli.
14: Tudo passa.
8: Passa, não passa.
14: Tinha uma família de canibal num tradicional domingo em família.
6: Isso é uma piada ou é um caso?
14: É uma história, né?
6: É uma história.
14: É uma história. Tava real. A família... Real. Não, todas as histórias agora, que eu conto aqui são reais. Aí tinha uma família de canimal daquele tradicional...
13: Canimal.
14: Canimal.
6: São os
14: canimal.
8: É um canimal, Edmundo.
14: É muito canimal. E ele xingamento na mesa. Tu é canimal demais, não sei o quê.
2: O canibal te convida pro churrasco no domingo, tu nunca sabe se tu vai ser o almoço.
14: Exatamente. Cuidado pra não estragar a piada, Johnny.
8: Olha aí quem chega lá, galera! Olha aí o comédia com obstáculos, bicho! Olha aí, ó! Agora! Às 18h44, pulo é, Super amigo. Vini Moura, e a história do Canimal, né?
2: Ah, é um campeão, é um campeão. Parabéns. Tá.
8: Deixa o menino jogar.
6: Ele convidou o Johnny.
2: Você é o cara entrando no pretile. Ele percebe que quando o cara vai contar piada, não dá pra atrapalhar muito, que tu pode adivinhar.
14: Tu pode adivinhar. Não, tava a família de canibal, aquela gritaria, que nem a gente tá aqui no programa e tal. E aí a filhinha olha pro... A filha mais velha olha pro pai assim e fala... Ô pai... Ô pai,
15: aí eu não gosto muito do meu irmãozinho.
14: Aí o pai olha pra ela, tá, então come só a batatinha.
2: Tá maluco, velho.
6: Lembrei de uma história agora, eu ouviu quem é que convidou o Jory. Lembrei de uma história sensacional que aconteceu, mas faz muito tempo. Nem sei se vale contar de tanto.
14: Conta!
8: Essas manchetes sem informação,
6: né? Em determinado momento, lá atrás, cara, isso deve fazer no mínimo, assim, no mínimo por baixo, 25 anos. 25 anos por baixo, assim.
8: Conta bem aí.
6: E aí ia ter um evento chamado Grenal, Grenal do Amor, ia ser o Grenal do Amor. Era um time de 11 atletas contra um outro time lá de 11 atletas. E aí ia jogar, ia rolar o jogo e tal. E aí, cara, não sei se eu vou continuar. Eu acho que eu não vou continuar.
2: Ah, meu, porra, cara. Ô, meu, tá ligado que a história tá vindo com o freio de mão puxado, entendeu?
6: Ah, ela porque tá vindo ele... com o freio de mão puxado.
2: E o carro apitando assim, ó.
6: Infelizmente não vai dar.
2: Não vai dar.
6: Conta, essa aí vai ficar pro OnlyFans do Pretinho.
2: Agora nós ficamos curiosos.
6: É que daí convidaram lá pra jogar no time do nosso time.
8: Vai te levar.
14: Ele não passou Dudu.
6: Era os com camisa quanto sem camisa. Tá. Aí convidaram pra jogar no time dos com camisa um cara que era modelo, bonitão. Pô, nosso amigo Fernando Jorege, na época, modelo, era modelaço.
8: Cazuca!
6: Tinha cabelo na época, fazia lá o repórter Cazuca e tal, surfistão, grandão, halterofilista. Aí, cara, estamos esperando a van chegar. Aí estaciona o carro do Jorege, desce o Jorege e um do nosso time olha pra todo mundo assim e diz assim: porra, quem foi que convidou o Jorege? Do tipo, era só remediado no porra, nosso time. Cara. E convida o Jorege pra jogar essa bola, mas não dá. É. Grande Davi Coimbra, eterno Davi Coimbra.
14: Mas quem é que convidou o Jorege é muito...
2: É uma baita frase.
14: É porque eu até já falei aqui no Pretinho a história do Ronaldo com o Roberto Carlos, né? Que eles faziam a festa as festas do Real Madrid lá, aquelas resenhas dele, e eles não convidavam o Beckham na hora. Ele esperava a festa desenrolar.
6: Tipo isso,
14: eles esperavam a festa desenrolar e depois de duas horas. Ô, Beckham, tamo aqui em tal lugar. Pra ele primeiro eles se organizarem.
2: Pra todo mundo se dar bem primeiro.
14: É isso aí.
6: É os guri, pai. Não tem. Os guri. 13 minutos pra 7. 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
14: Vamos vender o que hoje aí? Dois opalas, Alexandre.
6: Ah, tá. Puta, brincando. Pariu,
14: não tô brincando.
6: Porra, dois opalas. Quero fotos. Temos fotos?
14: Temos fotos. Tá na live já. Tem foto do motor, tem moto interna, tem foto de tudo.
6: Próximo. Próximo.
14: Boa tarde a todos, pretinhos. Meu nome é Fabiano e por meio deste canhão de audiência, gostaria de apresentar dois veículos que certamente encantarão os entusiastas automotivos. Trata-se de dois opalas. Opala 1, 1988, quatro cilindradas original. É quatro cilindradas que fala?
8: Quatro cilindradas.
14: Quatro cilindros. Quatro cilindros.
8: Esse Opala aí de 88 é um
14: original impecável. Sou o segundo dono. Quatro pneus novos que não receberam nem 1.000 quilômetros. Suspensão dianteira e traseira toda em poliuretano. Sistema de embreagem toda nova. Motor de partida novo. Velas, cabos, filtros, óleos e motor e caixas novos. Valor... R$80 mil.
8: Dos dois
14: Opala, número 2.
8: Que?
14: 1990 é o Opala. Seis cilindros, original de plaqueta, impecável, quatro pneus novos, rodas esportivas, suspensão dianteira e traseira toda em poliuretano, sistema de embreagem toda nova, motor de partida novo, velas, cabos, filtros e óleo de motor e caixa novos. Valor, R$65 mil.
8: Tá mais legal o cinza. O
14: e-mail
8: tá
14: é...
13: Mas aquele estofado garracheiro de cigarro.
14: Fabiano André, 17, número 1, número 7, @gmail.com.
8: E-mail de MSN.
14: Fabiano André, 17, @gmail.com. Os carros estão em via mão. Os carros estão em via mão. Um abraço a todos.
8: Legal, em via mão?
14: Via mão.
6: Só pra tu não esquecer. Qual nunca área? Mais, Gomes.
14: Ah.
6: A diferença entre cilindro e cilindrada, tá, Gomes?
14: Qual que é?
6: Cilindro é o número, é o número de cilindros que o carro tem. O carro pode ter, sei lá, um Twingo, tem três cilindros.
8: O que é um Twingo?
6: Um carro normal tem quatro cilindros, tem o Opala seis cilindros, tem o Maverick oito cilindros, tem lá a Ferrari dez cilindros, a McLaren 12 cilindros, sei lá, é o número de cilindros. Cilindro é uma coisa, cilindrada é a quantidade de gasolina que cabe dentro deste cilindro, que faz o motor a combustão funcionar.
14: Qual é a tua cilindrada, Gomes?
8: Quanto cabe de gasolina nesse porcento aí?
6: Vamos, esse sim. Um carro normal tem quatro cilindros, tem o Opala seis cilindros, tem o Maverick oito cilindros, tem lá a Ferrari dez cilindros, a McLaren 12 cilindros, sei lá, é o número de cilindros. Cilindro é uma coisa, cilindrada é a quantidade de gasolina que cabe dentro deste cilindro, que faz o motor a combustão funcionar.
14: Qual é a tua cilindrada?

0: Cúbico seria dessa.
1: Vai dar um pretinho inteiro.
0: Vamos fazer um show de intervalo. A gente volta em seguida com o Pretinho Básico aqui na frente.
2: É, o tiro elétrico, só não vê que já morreu.
0: Cala a boca! Pretinho Básico volta já.
3: Oi, pessoal, beleza? Aqui é o Jorge da Borracharia. Só pra lembrar que é uma reprise do Pretinho que tá rolando hoje. O ao vivo é durante a semana, hoje é reprise. Gosto. Valeu, beijo.
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0: 6:58, estamos de volta com mais um pouquinho de Pretinho Básico. Eu queria botar um materialzinho aqui. Eu tenho uma piada do Joãozinho que não tem a menor graça. E tem também um texto de um garotão que está em dúvida sobre o futuro da relação que ele está vivendo.
2: A piada sem graça.
0: A piada sem graça, mais algum voto na piada sem graça?
1: Eu vou na piada sem graça.
10: Eu quero a piada.
1: Eu vou na piada sem graça também.
0: Vamos então.
1: Senão só eu fico contando as piadas sem graça.
0: A piada sem graça é do Joãozinho. Um dia o Joãozinho acordou todo entusiasmado, gritando truco para tudo que é lado. Aí a mãe perguntou se ele queria tomar café e ele respondeu: truco! A mãe achou estranho, perguntou de novo, e ele voltou a responder: truco! Pai achou estranho, perguntou o que estava acontecendo, ele olhou bem dentro do olho do pai dele e falou: truco! Os pais preocupados então chamaram o médico. Quando o médico chega à sua casa, vai examinar o garoto e fala pro garoto: fala 33. E ele grita: truco! Vocês estão me ouvindo?
1: Sim.
0: Ah, tá, não. Eu avisei que a piada era ruim.
1: Ai, que tá boa.
0: E quando ele grita truco pro médico, o médico responde: retruco. E ele então responde: vale 4. E o médico se vira pros pais, que ao mesmo tempo espantados perguntam: e então, doutor, o que que ele tem? E o médico, em tom de pesar, conclui o diagnóstico dizendo: eu acho que ele tem um as de espada.
1: Era boa.
10: Ah, tá com o espadão, nessa confiança é o espadão.
0: Tava com o espadão.
10: Era boa. Meu, sabe o que é, Alexandre? É muito tempo que tu não joga truco.
1: É muito
10: bom. É boa a piada.
0: Mandou o Gustavo Dávila pra gente aqui.
10: Nessa confiança é o basto e o espadão. É os dois ao mesmo tempo.
0: É, né?
2: Aqui de repente, é truco, baralho espanhol.
0: Vamos fazer então a eleição do craque do episódio. Pode começar votando aí, maionese.
2: Eu voto em Johnny Vasconcelos.
0: Johnny Vasconcelos leva o voto do maionese. Por algum motivo especial, maionese?
2: Que você me perguntou em quem você vota. Aí esse é o motivo que eu votei no Johnny. Se você me perguntasse quanto é 4 mais 4, eu diria 8. Então meu voto é no Johnny Vasconcelos.
0: Eu achei de uma estupidez absurda a tua resposta.
1: Que maionese tá azedo hoje.
0: Porque eu só perguntei.
2: Aí eu te respondi.
0: Por que tu votou nele?
1: Ele te bate feito maionese.
0: Não vai responder.
2: Eu votei nele porque eu gostei da presença dele, achei ele um cara entusiasmado. Um cara que conseguiu entregar com muita volúpia a sua participação no programa.
10: Quando o Fede pergunta por que, o cara já responde na hora.
0: Ele não tava nem prestando atenção na pergunta. Ele falou de Jory Vasconcelos porque quis. E tu, Jory, vota em quem, Jory?
1: Hoje eu vou votar no garotão Rafael Gomes aqui.

0: O Rafael Gomes tá dando um banho, né?
1: Tá voando.
2: Por quê?
1: Tá
3: dando. Ele convidou o Gomes. O Gomes convidou ele pra vir.
0: Tá sentado. O Gomes tá sentado em cima de um.
3: De uma trolha.
0: Não. De um senso de responsabilidade e pertencimento que eu jamais vi. Parabéns,
2: Gomes.
0: Então vai votar em quem, Gomes?
1: Eu vou votar em Rodrigo Adams.
3: Achou que ganhou o voto? Fudeu.
0: Não, não por mim. Não por mim. Mais pelo voto no Adams mesmo, que eu achei.
3: Fez porra de outro.
2: Agora tu dá a tua opinião.
4: Desculpa, tu vota e tu induz o voto.
0: Não, eu não tô induzindo.
1: O Adams apanhou quietinho na abertura do programa, que tu disse que o cabelo dele tava ruim e a cabeça.
0: Mas ele apanhou porque ele me bateu primeiro.
1: Ah, o cabelinho de motel. Mas ele ficou quietinho,
0: O cabelinho
1: de motel. E depois porque ele tentou salvar uma coisa que a gente ia fazer no programa.
3: Tá vendo Costa aí?
1: Isso. Ele tentou salvar e eu vi o que ele tentou fazer. Então o meu voto é nele.
0: Tá bem. Merecido então. Se tu acha que ele merece, merece. E tu, de camiseta laranja, Adams, vota em quem?
1: Salmão.
4: Eu vou votar no Vini, porque a história da família ali
2: do canibal.
4: Foi muito bom.
0: Animal the Canimal. E tu, Vini Moura, vota em quem?
2: Bah, Alexandre, eu vou votar em ti.
0: Por quê, Vini?
2: Cara, porque eu acho que tu veio numa expectativa baixa na piada ali no final, pra encerrar o programa com chave de ouro, e a piada foi boa.
1: Era boa a piada mesmo.
0: Ah, que bom, obrigado, Vini. Mas eu aprendi com a vida a sempre baixar a expectativa, né? Porque
2: isso
0: a expectativa alta é a mãe da merda.
2: Né? É verdade.
0: A mãe da frustração.
2: É verdade.
0: Ah, obrigado pelo teu voto, Vini Moura. Não falta mais ninguém votar. Voto eu, voto em Rafael Gomes, obviamente, né?
2: Muito obrigado.
0: Não que vocês todos não mereçam. Não, o Adams não merece. Voto em vocês todos. Até porque veio citar Peninha neste programa. Ora, por favor.
2: Inacreditável.
0: Ora, por favor, veio citar repertório. Peninha, ex-integrante deste programa.
4: Orgulhoso!
0: Grande Peninha, meu vizinho Peninha, descobri isso agora.
2: E tu escuta ele do teu apartamento?
4: A vida tem disso.
0: Eu escuto ele gravando os vídeos do apartamento da minha casa, eu escuto ele gravando os vídeos dele, cara. Inacreditável, desagradável. Muito bem, era isso por enquanto. Voltaremos amanhã, 1 da tarde, com o Pretinho Básico. O craque do episódio é o garotão Rafael Gomes. Obrigado pela sua audiência, pela sua parceria. Uma boa noite de terça-feira. E amanhã, 1 da tarde, a gente está de volta aqui contigo na Atlântida, no Pretinho. Tchau.
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3: Tá na Atlântida e todo mundo tá ouvindo, é a melhor vibe do FM na rádio das nossas vidas. Tô chegando com o Dreadlocks desse domingão pra gente passar uma hora aqui curtindo reggae music e fazendo a cabeça pra finalizar o domingo em alto astral. Pra começar, tem música que tá no disco mais recente do Chronics, lançado no ano passado. Esse disco tá muito legal e o som que a gente ouve agora é Keep On Rising. O Dreadlocks está no ar!
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0: nossas vidas. Fechamos o Dreadlocks desse domingão com novidade na programação da Atlântida, o Kabaka Pyramid com Rotation. É o nome do novo som do cara, que é um dos destaques aí do novo reggae que tá sendo feito pelo mundão. Na semana que vem tem mais Dreadlocks aqui na Atlântida, lembrando que o reggae pinga em drops na nossa programação aí ao longo da semana, e a gente se fala no domingo que vem. Valeu, aquele abraço, tchau!
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